0: Muito bem, estamos de volta. Hoje é domingo e na Universal acontece a grande concentração de fé e milagre. Pastor Tiago, evento esse que tem beneficiado em todo o mundo centenas, milhares de pessoas que entram de uma forma e por meio da fé têm a sua vida transformada.
1: A vida tem sido realmente transformada. Nós conseguimos ver o antes e o depois. É impossível não ficar em evidência os lados opostos, como era a vida da pessoa antes e como é a vida da pessoa hoje. E também pode acontecer na sua vida. Só depende se domingo você é o nosso convidado todo especial.
0: Domingo acontece esse grande evento. E você, meu amigo, minha amiga, não importa o seu problema, o seu crédulo religioso, a religião que você tenha, que você processe a ter, você é o nosso convidado, tá bem? Acompanhe com atenção o depoimento da senhora Amélia Duarte. Ela que desde a infância tinha uma depressão profunda, era infeliz e tinha um ódio muito grande do seu pai.
2: Dona Amélia, a senhora sofreu com uma depressão profunda, foi isso?
3: Sim, pastor. Sim, foi horrível. Todos os médicos diziam que eu não tinha cura possível. Era uma ferida que eu trazia da infância que nunca iria cicatrizar. Esse era o diagnóstico que eles me davam.
2: A senhora sofreu quantos anos com depressão?
3: Eu creio que desde a adolescência até a idade depois de...
2: Já foram muitos anos.
3: Sim, foram muitos anos.
2: Muitos anos de sofrimento. E pensava em morrer?
3: Pensava em morrer, mas nunca tentei suicídio, não. Não que eu tinha muito medo de morrer. Uhum. E então, não, nunca tentei. Mas pensava, o que é que eu ando aqui a fazer? Sou como um vegetal, não vivo, não sei o que é viver, não sei o que é amor, não sei o que é nada, né? Então, era assim, uma morte viva.
2: Uma morta viva.
3: Uma morta
2: viva. É assim que a senhora define a sua vida. Morta viva, família como estava?
3: É assim, eu tive a sorte de encontrar um homem bom, mas que nunca consegui fazê-lo feliz. Então, nem ele nem eu éramos felizes. Pronto, depois vieram os filhos, a vida muito complicada, mas assim foi andando. Até o dia de eu conhecer Jesus.
2: Ou seja, a depressão que a senhora carregava desde a sua adolescência, essa depressão prejudicou o seu casamento.
3: Sim.
2: Por mais que o seu marido fosse um homem bom, mas a senhora não conseguia viver em paz com ele, digamos assim. A senhora não era uma mulher realizada.
3: Não, e eu era muito perturbada. E eu só me sentia bem a fazer coisas. Eu gostava de o ver sofrer, imagine. Gostava de o ver sofrer. O meu maior prazer...
2: A senhora fazia com que ele sofresse?
3: Sim, sim.
2: Dava motivos?
3: Dava motivos para isso. Uhum. Escondia-me e depois escondia-me em sítios que eu depois ouvia e via ele a procurar-me. E eu ficava com um gozo tão grande de o ver à minha procura. Às vezes escondia-me debaixo da cama. Imagina, as coisas que eu fazia eram horríveis, pastor Bispo.
2: Se ela maltratava o seu marido?
3: Sim.
2: Gostava de vê-lo sofrer?
3: Sim, gostava. Gostava de vê-lo sofrer.
2: Tinha graves problemas espirituais?
3: Muito, né? Muito graves, muito graves.
2: Pois bem.
3: Pois andei em psicólogos e psiquiatras e cheguei a ir ao Júlio de Matos, sei lá, com o que eu corri.
2: Tomava medicações?
3: Muita, muita medicação. Mas eu andava dopada, aquilo não ajudava nada.
2: Não resolvia?
3: Não.
2: Qual foi o pior momento que a senhora se lembra, assim, de... Um momento que foi muito difícil para a senhora?
3: Bispo, o meu pior fundo do poço, por incrível que pareça, que é a alegria sempre de uma mãe é quando é o nascimento do filho. Foi o nascimento do meu filho. E porquê? Porque o meu filho, quando nasceu, eu olhei para ele e vi a figura do meu pai. E como eu tinha tanto ódio do meu pai, ainda que ele já tinha morrido e a minha mãe também, eu tinha tanto ódio, tanto rancor, tanta mágoa, quando eu olhei e vi o meu filho e que ele era parecido com o avô, Bispo, eu foi uma faca que entrou dentro do meu coração.
2: Quer dizer que a senhora tinha muita mágoa do seu pai?
3: Mágoa, mas muita mágoa.
2: Muita mágoa.
3: Muita mágoa, muito
2: ódio. Mas ele mesmo...

0: depois de morto, a senhora continuava com a mágoa?
1: Sim, senhor bispo.
0: Não perdoou nem depois de morto?
1: Não.
0: É, estava separada dele, distante, com mágoa dele, e mesmo depois de morto, continuou a odiá-lo?
1: Sim. Até a hora que eu entrei na Igreja Universal. Vivi anos e anos e anos com esse ódio, com essa mágoa, e por isso é que eu, sempre que eu ia aos psicólogos e psiquiatras, falávamos desta situação, e é por isso que eles diziam que eu nunca iria ter cura desta ferida.
0: A senhora falou que quando entrou na Igreja Universal, a senhora teve uma experiência com a fé, com Deus, como é que foi?
1: Nunca vou esquecer esse dia, nunca. O certo é que eu entrei na Igreja Universal, mas um bocadinho um pé à frente e outro atrás. Mas, e fiquei nas últimas cadeiras.
0: Uhum.
1: Mas nesse dia eu chorei tanto, toda a reunião, eu chorei. Parece que o pastor que estava lá conhecia a minha vida. E quando eu saí, Senhor Bispo, olha, foi o maior milagre que eu podia ter. Eu já não sentia mais o ódio, não é mágoa, nem o rancor, nada. Eu que sentia um peso de 50 quilos nas minhas costas, vinha leve. Chorei toda a reunião, mas vinha leve. E nessa noite, eu que não dormia, essa noite eu já dormi toda a noite. Só tinha pesadelos e não dormia e chorava.
0: Naquela noite dormiu.
1: E naquela noite dormiu.
0: A senhora sentiu que saiu um peso de dentro da senhora? Alguma coisa
1: ruim? Sim. Saiu completamente.
0: E a partir daí a senhora então viu que na Igreja Universal...
1: Era a minha solução.
0: Era que a senhora encontrou paz, né? Que a senhora não tinha, não sabia o que era.
1: Sim.
0: E mudou a sua vida, dona Amélia?
1: Mudou logo a partir desse dia. Eu comecei a ver... mudanças em mim, eu que implicava com tudo e com todos, já deixei de implicar.
0: A senhora perdoou o seu pai?
1: Perdoei completamente, logo naquele mesmo dia que eu entrei pela primeira vez.
0: Passou a viver bem com seu marido, né?
1: Sim.
0: Ele veio para a igreja porque viu a mudança na senhora.
1: Sim.
0: E a senhora passou a ser uma mulher completamente diferente para o marido, que antes era fazer o marido sofrer.
1: Sim, para o marido, para os filhos.
0: Depois a senhora passou a ser uma mãe carinhosa.
1: Sim. E então foi a coisa melhor que eu podia ter encontrado, foi Jesus na Igreja Universal.
2: Porque saiu da igreja?
3: Comecei a ficar dividida. E cheguei a um ponto, comecei a deixar de ir, simplesmente quanto isso.
4: Comecei a esfriar as reuniões, comecei a ficar mais fria, já não lia tanta vez a Bíblia. 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
2: Nenhum motivo que o tenha levado a sair é motivo para não voltar. 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
0: Senhora Ana Figueiredo, a senhora tem um histórico de muito sofrimento, inclusive
1: muito.
0: De várias tentativas de suicídio.
1: Muitas.
0: Por qual motivo?
1: Começou desde criança que coisas que me foram acontecendo durante, em criança ainda, foi abusos sexuais, foi a escola.
0: O seu sofrimento começou então na infância.
1: Infância.
0: A senhora foi abusada sexualmente
1: sim,
0: por alguém próximo.
1: Foi um tio meu.
0: Isso aconteceu muitas vezes?
1: Muitas. Aquela vontade de não querer viver, refugiar-me em mim própria, estar sempre muito sozinha, sempre muito quietinha no meu canto. E comecei a ter aquela vontade de morrer. Só queria morrer. E comecei a tomar a medicação, tudo que apanhava, lexívias, venenos, tudo que apanhava eu consumia.
0: E esses traumas acompanharam a senhora, esse passado, acompanhou até que fase da sua vida?
1: Até, se eu for bem sincera, até há um ano e meio para trás.
0: Até, ou seja, foram muitos anos.
1: 54 anos. Eu tentei me matar, pai, umas 20 vezes, tenho as marcas nos pulsos.
0: E levou para o casamento e toda essa tristeza?
1: Sim, eu tive que contar ao meu marido, só que ele não acreditou.
0: A senhora quis contar para ele?
1: Sim.
0: Contou?
1: Contei. Porque, e... contei porque ele percebeu que não estava bem, não era?
0: A senhora não era feliz, não é?
1: Pois.
0: Ah, os traumas afetavam o seu relacionamento com o marido?
1: Sim. E isso provocou muita coisa em mim, porque a partir daí eu fiquei ainda pior do que estava. A partir daí, levando porrada, eu trabalhar e levar porrada na rua, em casa, no trabalho, em todo o lado, eu cheguei a um ponto que é várias tentativas que eu fiz, muitas tentativas, muitas, muitas, muitas.
0: De tirar a vida.
1: Tirar a vida.
0: 8 anos de sofrimento com esse homem, esse ex-marido. E quando terminou, a senhora ficou com a sua criança?
1: Fiquei, fui abandonada numa casa. Alugou uma casa e pôs-me lá. Faltava 4 dias para o Natal. Fiquei abandonada.
0: E
1: aí caí novamente.
0: Não dava assistência para a senhora, para a criança?
1: Aí não, não dava.
0: Esqueceu que tinha filho?
1: Sim. Aí caí novamente. Foi quando caí, fui mesmo ao fundo do poço.
0: E com os pensamentos de cometer suicídio, tentativas também?
1: Nessa altura foi, quando ele me abandonou, foi uma das grandes, mais grandes tentativas que eu fiz. Estava com a minha Cátia, tinha 1 ano e meio, numa casa desconhecida, sem dinheiro, sem nada. Fui à cozinha, peguei na serra elétrica daquelas do pão,
0: uhum,
1: e cortei o pulso.
0: E cortou?
1: Cortei, com a serra.
0: Por pouco a senhora perdia a vida?
1: Sim, e deixava uma bebê sozinha lá em casa.
0: A senhora foi socorrida por alguém?
1: Era tão grande que eu não pensei na bebê. Não pensei.
0: Alguém socorreu a senhora? Como foi?
1: Passado 4 dias, no dia de Natal, porque a minha mãe ligou para o meu ex-marido e o meu ex-marido disse que tinha-me posto numa casa e deu a morada à minha mãe, no dia de Natal. E a minha mãe foi lá, encontrou as paredes cheias de sangue, o chão cheio de sangue, as meninas... com sangue, era sangue para tudo que era sítio, o pulso estava aberto. E eu quase a morrer. E a menina ao meu lado.
0: Diga-me uma coisa, a senhora está há pouco tempo na Universal.
1: Há 1 ano e 3 meses.
0: Dona Ana, nesse 1 ano e 3 meses, eu não sei se a senhora chegou à Universal a convite de alguém, como foi?
1: Foi um convite de uma amiga. Uma amiga muito próxima.
0: Certo. Essa amiga viu a sua dor, seu sofrimento?
1: Sim.
0: E levou a Universal.
1: Sim.
0: Esse período de pouco mais de 1 ano que a senhora está na Universal, a senhora já viu mudanças significativas na sua vida?
1: Tanta mudança. Eu não ria, eu não cantava, eu só chorava. Escuridão em casa, fechava as janelas, muita escuridão, chorava muito, muito, muito. Agora não, agora estou sempre a rir. Canto, levanto-me a cantar, sempre a rir.
0: Da
1: noite para o dia.
0: A senhora tem paz na sua alma?
1: Muita paz.
0: Desde os pensamentos de morrer, de tirar a vida, acabaram?
1: Acabou. Desde que eu recebi o Espírito Santo, acabou tudo.
0: A senhora hoje tem paz?
1: Muita paz.
0: A senhora conseguiu vencer o trauma dos abusos sexuais?
1: Agora posso dizer que sim. Mas tive muitos anos com medo que alguém se me aproximasse de mim. Eu ficava
0: cheio. Com medo? Conheceste
1: o medo, era suores, era arrepio.
0: Eu sei, imagino como a senhora se sentia. Mas isso agora é passado. Pôs uma pedra no seu passado.
1: Pôs uma pedra no meu passado, sim.
5: Tive o diagnóstico de depressão e de ansiedade. No entanto, quando uma pessoa está a falar de saúde mental, não existe um diagnóstico fixo. que é uma determinada nomenclatura. Quando uma pessoa está com uma depressão, também pode estar com ansiedade, também pode estar com uma compulsão, também pode estar com uma mania. E todas essas coisas que a pessoa faz vão contribuir para diminuir a dor que a pessoa sente cá dentro. Por exemplo, no meu caso, eu tinha muita ansiedade. E se eu tivesse que, apesar de serem drogas leves, como a erva, o haxixe, o pólen, a bolota, se eu tivesse que recorrer a isso para diminuir a minha ansiedade, eu recorria. Eu cheguei a recorrer ao roubo, até tive um diagnóstico de cleptomania, e eu era a pessoa mais popular que havia na universidade, no ano do meu curso. Eu fui Miss Tudo, Miss Praxe, Miss Caloira, Miss o que podia haver. Eu candidatava-me, ganhava-me, era das melhores alunas, não só do meu ano, mas de toda a universidade. Quem olhasse para mim, aqueles sintomas característicos de ela isola-se, ela não fala com ninguém, ela veste-se de preto, tudo errado. Eu falava, eu era extrovertida, eu saía, eu dançava, eu bebia, eu era boa aluna, o meu rendimento escolar nunca diminuiu. Aos olhos dos outros eu estava a arrebentar, estava no meu auge. Mas quando eu estava sozinha, quando eu estava no meu quarto, quando eu estava só comigo, só Deus é que sabe o vazio que eu sentia, o vazio dentro da minha alma, um buraco, e sem gatilho. As pessoas têm gatilho da perda de um familiar, de um divórcio, um trauma de infância, mas eu não tinha nada, nada, eu não tinha nenhum gatilho. Ninguém suspeitava que eu estava com uma depressão, ninguém entendia que tudo aquilo que eu estava a fazer era para preencher o vazio da minha alma. E isto não se tratou com medicação, não se tratou com nada disso. A minha mãe já era da igreja, já frequentava, mas eu sempre fui muito preconceituosa, muito orgulhosa, a pensar assim, quer dizer, eu é que estou neste momento a estagiar em psiquiatria, eu sou a profissional de saúde, e agora eu vou a uma igreja em que eu tinha a ideia que as pessoas eram gatunas, eram fanáticas, eram umas totós. Era o que eu pensava, eu vou para aquela igreja de totós onde a minha mãe vai. Só quando uma pessoa chega ao fundo do poço, uma pessoa diz assim, não, eu vou ter que fazer algo. E esse meu algo surgiu quando eu estava num apartamento, estava na varanda, e eu olhei assim para o fundo, lá para baixo, e pensei assim, se eu me matasse, todos os meus problemas iam acabar. No mesmo momento em que eu pensei aquilo, logo me veio o pensamento, e eu tenho que ligar à minha mãe. E liguei à minha mãe e disse assim, mãe, a minha vida não faz sentido. Até para a minha mãe aquilo foi uma surpresa, porque a minha mãe só ouvia coisas boas a meu respeito. Eu era a filha perfeita, a filha iluminada, maravilhosa, fazia imenso sucesso, e até ela aquilo deve-lhe ter. O que é que se passa? A minha mãe, muito de Deus e muito tranquila, disse-me esta frase, que se não fosse ela dizer-me isto, eu não sei qual é que tinha sido o desfecho desta história. A minha mãe, muito tranquila, disse-me assim, Ana, tu disseste-me que vinha jantar, não disseste? Então, olha, anda a jantar e trata disso depois. Eu só pensei, a minha mãe não quer saber de mim, ela não está preocupada, eu nem para chamar a atenção sirvo. Eu pensei, eu vou para casa, eu vou falar com a minha mãe e vou-lhe dizer o quanto estou a sofrer. Claro, quando a minha mãe pegou em mim, ela levou-me à Igreja Universal mais próxima. Eu não me lembro como é que cheguei lá, eu não me lembro sequer como é que saí de um apartamento a 70 quilómetros e fui ter a casa, não sei como é que isso aconteceu. Eu sei que na primeira oração que me foi feita, na primeira, eu fiquei bem, aquela ansiedade saiu de mim, aquele vazio que eu sentia, e ele foi preenchido. Na primeira oração que me fizeram, eu lembro-me que no fim eu fui ter com o pastor e ele foi tão querido, foi tão compreensivo, eu só pensei assim, meu Deus, Porquê é que eu tinha tanto preconceito em relação a isto? Porquê é que eu não vim aqui mais cedo? Onde é que eu andei este tempo todo? E foi desde aí que eu me libertei da depressão, da ansiedade. E para mim, enquanto profissional de saúde, há pessoas que pensam assim: Ana, como é que tu estás num programa de televisão a dizer que Deus te curou? Eu era a pessoa mais injusta à face da terra se dissesse que fui curada pela medicina. Eu era a pessoa mais injusta, eu nunca faria isso. Quem me curou, quem me libertou foi Deus. Assim como foi Ele que me criou, também é Ele que quer o melhor para mim, e eu tenho a certeza disso. E eu gosto de falar desta minha história. Há pessoas que perguntam: oh, Ana, tu não tens vergonha? Mas tu vais falar disso? Vais dizer que roubavas? Vais dizer que mentias? Vais dizer que fumavas e bebias? Tu não tens vergonha? Não, eu tinha vergonha se eu não lhes dissesse onde está a solução, porque eu também quis que me dissessem onde está, e agradeço a todo o trabalho que tiveram comigo.
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0: Você sofreu com depressão, né, Bruna?
7: Sim, durante 5 anos sofri com depressão. Tudo começou quando eu mudei para a Suíça com a minha mãe e foi piorando quando eu voltei para Portugal. Mas começou porque eu e a minha mãe não nos dávamos nada bem. Tínhamos uma relação que não era de mãe e filha, de todo. E ela tentou recuperar os anos que perdeu durante a minha infância por conta de muitas coisas. E eu, na altura, também não me dava bem com o marido dela, e as coisas em casa não eram nada boas. Discutíamos muito e eu acabei por me fechar sempre no quarto e passava a maioria dos meus dias no quarto, tirando quando ia para a escola. E fui passando assim os meus dias, e depois só comia, só dormia, era comer e dormir, comer e dormir. E isso foi desgastando o meu psicológico ao ponto de eu já não gostava de mim. Eu já não me sentia bem. E depois, eventualmente, voltei para Portugal em 2019, porque as coisas já não estavam mesmo nada bem. E a minha mãe assim decidiu e falou comigo, e fizemos essa escolha. E quando eu cheguei, as coisas pioraram, porque eu já não me sentia bem com a família que eu estava cá, porque eu já não me identificava, eles já não me conheciam, e as coisas foram piorando. Chegou um ponto na minha vida que eu pensava que não fazia falta para as pessoas que aqui estavam, e que para parar com o sofrimento deles era preferível eu não estar cá. A depressão começou a ficar pior quando eu me juntei com o meu ex-namorado. Na altura conhecemos-nos e tal, e eu era muito insegura. Então eu tentava preencher essa insegurança, o vazio que eu tinha dentro de mim, com pessoas.
0: Uhum.
7: E acabei por conhecer esse rapaz na altura, que a verdade é que não me tratava bem, mas eu também não sabia o que era o amor verdadeiro. Então eu achava que aquilo era o que eu merecia. Acabei por me juntar com ele, e essa relação fez-me viver de novo muitos traumas que eu tive na infância, desde assédios com familiares, que foram, se eu não estou em erro, foram para aí uns 3, um com 7, outro com 12 e outro com 13. Então houve assim um histórico, houve assim basicamente nostalgia, assim dizendo, de tudo o que aconteceu no meu passado desde criança. E isso foi piorando a relação. Ele era muito tóxico e eu acabei por me tornar como ele. Eu passei a refletir a imagem dele, tornei-me mais agressiva ainda, e houve muita coisa. Houve um episódio em que ele pegou em mim e atirou-me contra uma mesa.
0: Ele te empurrou?
7: Uhum.
0: Se bateu com a cabeça na mesa.
7: Na ponta de uma mesa de vidro, mesmo.
0: Na quina da mesa.
7: Na quina da mesa, exatamente.
0: Meu Deus.
7: tive que ir para o hospital. Na altura, por acaso, não tive que ser operada, eles conseguiram-me fechar aquilo no dia, mas eu devia ter logo visto aí que isso era um sinal e que eu devia me ter afastado, mas eu pensei, era uma brincadeira. Só que depois as coisas foram piorando. Acabei por deixar, sim, passado 2 anos.
0: Mas os seus problemas também continuaram, piorou com pânico, né? E crises
7: sim,
0: de pânico.
7: Eu tinha muitas crises de pânico, de ansiedade. Eu começava a chorar por tudo e por nada. Eu deitava a cabeça na almofada à noite e chorava. Nos transportes públicos eu chorava, tanto que eu comecei a faltar às aulas, porque eu não conseguia estar ao pé de pessoas.
0: Diga uma coisa, sua família, seus pais, sabiam de tudo que você vivia?
7: Não, ninguém sabia de nada. Mas eu também estava afastada de toda a gente, porque eu na altura passava mais tempo em casa do meu namorado do que na minha própria casa, porque eu sentia-me sozinha.
0: Uhum.
7: E sentia-me que só ele é que era o meu porto seguro.
0: Bruna, como é a sua vida hoje? Você conseguiu superar o seu passado,
7: sim,
0: os seus traumas,
7: sim,
0: os monstros que estavam aí dentro de você?
7: Sim, livrei-me de tudo, graças a Deus. Não há nada. Estou bem, estou em paz. Estou feliz, consigo dar amor ao próximo, à minha família inclusive.
0: Mas você conseguiu superar como? Qual foi o tratamento que você fez aí?
7: A
0: foi
7: palavra?
0: Uma terapia?
7: Foi Deus. Porque houve um amigo meu na altura que me convidou para vir à Igreja Universal. Ele já me tinha convidado no início, só que eu na altura, como não gostava muito, não era ligada a nada de Deus, não ligava a nada disso. Nem acreditava sequer. E ele convidou-me em 2023, em fevereiro, convidou-me uma vez para ir a uma reunião de domingo. E naquele dia a palavra tocou. Deus ali tocou-me, realmente, falou comigo e eu fiz um desafio com ele, de ir uma semana inteira e ver se havia mudanças. E desde aí que fiquei.
0: De lá para cá, o que mudou na sua vida?
7: Tudo. Tudo dentro de mim mudou. Foi muito sacrifício. Porque não foi fácil livrar-me de todos os traumas, de todas as mágoas, não foi. E fui pedindo muita ajuda a Deus. Foi uma transformação de vida, completamente. Porque eu hoje sei o que é a felicidade e isso é algo que eu nunca soube. Eu sabia o que era ter momentos de felicidade, mas ter felicidade constante, disso eu não sabia.
0: Tenho paz.
7: Tenho paz.
8: Contra fatos não existe argumentos, o poder de Deus foi evidenciado na vida dessas pessoas, inclusive, pastor Tiago, na senhora Amélia Duarte. Ela venceu a depressão, foi curada, liberta, e hoje é uma mulher completamente liberta, transformada, e o seu interior foi transformado.
9: Ela se libertou da doença do século XXI, a depressão, que para a medicina, para os especialistas, é uma doença incurável. E talvez você que escuta essa programação, você sofre com depressão, depressão crônica, há 30 anos, 20, 10, 5, você vem enfrentando essa luta, a batalha da depressão, que é uma batalha terrível, terrível. E só quem tem depressão sabe o quão terrível é, a angústia, a tristeza, a vontade de morrer, mas ela venceu. E se ela venceu, você também pode vencer.
8: Procure uma Universal próximo de si hoje, domingo, e você vai ser ajudado. Não importa o seu problema, o seu credo religioso, vença a distância, vença trauma, vença qualquer coisa que você ouviu falar a nosso respeito e venha buscar por si, venha tratar de você, porque Deus tem para si uma nova e nova qualidade de vida. 218-368-008 é a central telefônica do SOS Espiritual. Ofereça a todos uma linda faixa musical e em seguida nós retornamos.

0: Muito bem, estamos de volta. Deus é muito grande, o que Deus faz e vai fazer é algo grandioso. Pastor Tiago, a cada domingo o poder de Deus é evidenciado em todas as pessoas. Quando acontece as 7 orações por todas as áreas da vida da pessoa. Mas a principal área, Pastor Tiago, é o interior, que é o Espírito Santo.
1: O interior realmente não tem preço. Uma pessoa que tem paz, ela sabe o valor que aquela paz tem para ela. E muitas pessoas hoje dizem o seguinte: se eu pudesse, eu daria todo o meu dinheiro para ter um pouco de paz. Muitas celebridades, muitos atores, muitas pessoas famosas já falaram isso alguma vez, algum momento das suas carreiras. Quer dizer, até o famoso, o rico, valoriza a paz, dá valor à paz. Realmente a paz é algo mais precioso do que o próprio dinheiro, porque uma pessoa que não tem paz, ela não é feliz.
0: Não é feliz e pode tentar de tudo, mas não vai conseguir, porque a paz, a verdadeira paz, ela vem de Deus, tá bem? Acompanhe com atenção o depoimento da senhora Natália Silva. Ela tinha uma dor na alma, depressão, traumas do passado. Ela foi abandonada pelo próprio pai. E você vai entender o que Deus fez dentro dela. Acompanhe.
2: Natália, você carregou muitas dores na alma?
3: Carreguei. E essas dores foram causa de traumas que eu carreguei por muito, mas muitos anos. E só quando eu cheguei na igreja, eu entendi que isso era dor na alma, porque eu me autoconvenci que tinha algo de errado comigo. Que eu nunca iria conseguir amar alguém, que eu, mesmo querendo formar uma família, meu sonho foi sempre ter uma família, porque eu nunca tive. Meus pais se separaram quando eu era pequena. Então, eu sempre tive esse sonho, só que eu me autoconvenci que eu nunca iria conseguir amar alguém. Por causa de um trauma, porque meu pai, ele me abandonou. Então, eu me fechei. Como forma de proteção, eu fui me fechando em mim mesma e não sentia mais nada por ninguém. Tipo, eu não conseguia nem falar para minha mãe, que sempre ficou do meu lado, que eu amava ela. Nem para os meus avós, que eu morei alguns tempos com meus avós, eu não conseguia falar para eles que eu amava eles. Mas tudo por quê? Eu tinha me fechado para eu não ser magoada pelos outros. Eu me fechava no meu mundo.
2: Ou seja, traumas da sua infância, mas que marcaram toda a sua juventude.
3: Toda a juventude, né? E uma parte também da vida adulta. Até eu cheguei na igreja que eu tinha 25 anos. Então, até meus 25 anos, eu carreguei esses traumas.
2: A tristeza, como era?
3: Era enorme. Eu tinha um vazio que eu tentava preencher com o mundo, mas eu chegava, tipo, saía, ia para as baladas com meus amigos. Naquele momento ali, eu estava feliz, mas é porque eu bebia para ser uma Natália mais extrovertida. Mas quando eu chegava em casa, o vazio voltava.
2: Você falou que esse sofrimento foi até os 25 anos de idade.
3: Exatamente, que foi quando eu entrei na igreja.
2: E você chegou ao Universal a convite de alguém?
3: Foi uma amiga da minha mãe que passou na frente da igreja, ela nem frequentava a igreja, e falou para minha mãe. Então, a gente foi. A gente falou assim, vamos lá, não custa nada. Tipo, a gente não sabia nada da Universal. A gente só tinha ouvido falar algumas coisas no Brasil, mas tipo, a gente nunca conectou as coisas. Então, a gente foi muito bem acolhidas. E quando a gente entrou, a gente já teve praticamente dois dias depois, um trauma na nossa família, eu perdi meu padrasto, né? Minha mãe e seu esposo. Mas os pastores e a esposa sempre ficaram do nosso lado, sempre nos orientando, sempre estando ali para dar uma palavra amiga, sempre nos ajudando.
2: E hoje, como é a sua vida, Natália?
3: É completamente diferente, bispo. Tipo, eu... Não só na vida sentimental, mas próprio... Em 360, porque antes eu era uma pessoa muito triste, eu tinha muitos complexos, eu tinha muita raiva, eu era bem fechada e toda a raiva, toda a situação, eu carregava dentro de mim, eu só guardava e chegava no momento que depois eu explodia. Eu não tinha nenhum um bom relacionamento com a minha mãe, mesmo ela estando do meu lado. Ela sempre me apoiou e tudo, mas a gente não tinha aquela conversa mãe e filha. Era sempre um conflito. Era eu querendo fazer a minha vontade e ela querendo impor a dela. Então, assim, era tão absurdo que eu tinha um relacionamento melhor com o meu padrasto, que não era nem era, a gente não era nem sangue do mesmo sangue, mas eu tinha um relacionamento muito melhor com ele. Mas quando a gente entrou na igreja, quando a gente conheceu Deus, tudo mudou. Agora a gente pode falar que tem um relacionamento, um ótimo relacionamento de mãe e filha, de amigas também.
2: E conseguiu perdoar o seu pai?
3: Consegui. Graças a Deus. Foi difícil. Só que Deus foi trabalhando. Deus foi mostrando que aquilo estava fazendo só mal para mim. E aos poucos eu fui perdoando. E hoje eu posso dizer que eu perdoei ele.
2: E você tem uma família hoje?
3: Hoje sim, graças a Deus. Depois de ter me autoconvencido que nunca teria uma família ou que nunca seria feliz com alguém, hoje, graças a Deus, eu tenho uma família.
2: Realizou o sonho de ter uma família?
3: Realizei.
2: Como está o casamento?
3: É uma bênção.
4: Porque saiu da igreja?
5: Comecei a ficar dividida. E cheguei a um ponto, comecei a deixar de ir, simplesmente quanto isso.
6: Comecei a esfriar as reuniões, comecei a ficar mais fria, já não lia tanta vez a Bíblia. E essa exclusão que eu me senti fez com que realmente eu deixasse de frequentar a igreja.
4: Nenhum motivo que o tenha levado a sair é motivo para não voltar. Hoje, Deus faz parte do seu passado, mas Ele quer fazer parte do seu presente. Deus espera por si de volta. E se por alguma razão o seu coração o condena, saiba que Deus lhe perdoou. Apenas volte. Neste domingo, dia 30 de agosto, participe no domingo do reencontro com o perdão das condenações e a Santa Ceia.
2: Só que o casal, a Marta e o Daniel. Marta, antes de vocês se conhecerem, a sua vida amorosa, sentimental, como era?
7: Então, familiarmente, eu vinha de um lar destruído, porque os meus pais separaram-se quando eu era muito nova, portanto, eu nunca tive referência de um casamento. A referência de casamento mais próxima que eu tinha era dos meus avós. Portanto, a partir daí, eu nunca, sempre fui buscando que ter uma vida diferente da que a minha mãe teve. Portanto, ter um relacionamento, um casamento que fosse para a vida inteira e ter a minha própria família. Portanto, eu via a mim como a minha mãe uma meia família, éramos só nós as duas. Portanto, sempre foi essa a minha busca, foi tentar encontrar alguém para que eu formasse a minha família.
2: Não via isso, não via essa felicidade na casa dos seus pais?
7: Não via. A minha mãe era uma pessoa muito infeliz pelo término do casamento e pela situação toda como foi.
2: O casamento dela durou quanto tempo?
7: Durou cerca de 5 anos.
2: Bem pouco, não é?
7: Sim. Portanto, eu cresci sempre com o sentimento que eu queria ter uma vida totalmente diferente daquela que eu via a minha mãe a ter. Eu sabia que não era por culpa dela, tinha sido circunstâncias da vida, mas eu... Quando eu procurava para mim, eu queria uma coisa que fosse para a vida toda.
2: Mas tinha medo que acontecesse o mesmo?
7: Sim, tinha esse medo. Tinha esse receio de cometer o mesmo erro, de casar com uma pessoa que não quisesse realmente assumir o compromisso
2: comigo. Antes de conhecer o seu marido, teve outros relacionamentos?
7: Sim, tive. Tive um relacionamento que durou bastante tempo. Entretanto, terminou por opção minha, porque realmente não estava a corresponder àquilo que eu procurava. E outro foi o relacionamento que tive seguinte, foi realmente porque não quis assumir um compromisso sério comigo.
2: O primeiro durou quanto tempo?
7: 8 anos.
2: 8 anos de namoro sem querer compromisso?
7: Sim.
2: E o segundo durou quanto tempo?
7: O segundo durou 1 ano e meio.
2: Também não ia, não...
7: Sim, porque depois
2: que
7: quando...
2: não ia dar em nada.
7: Sim, porque quando eu quis que a coisa se tornasse mais séria e realmente houvesse aqui uma aliança, da outra parte não tive a mesma resposta. Então eu vi que não era a pessoa certa para mim. Se à partida já não queria assumir um relacionamento, para que eu ia estar a insistir, perder mais tempo com uma pessoa que não queria assumir?
2: Também, o Daniel, antes de conhecer a sua esposa, teve outros relacionamentos?
8: Não. A minha mãe casou muito nova, com 16 anos, e teve 3 filhos. Eu sou o terceiro desse relacionamento. E ela sofria violência doméstica em casa. Vários tipos de agressões, ao ponto de nós crianças tínhamos sempre que nos esconder para não sobrar também para nós, devido ao vício da bebida. O meu pai chegava a casa e agredia muito a minha mãe, desde ferros, cintos, etc. Então eu ficava já com medo. Para mim, família era eu, as minhas irmãs e a minha mãe. O meu pai não fazia parte daquele quadro. Depois, com o avançado do tempo, a minha mãe decidiu separar-se. E o tribunal decretou que eu e as minhas irmãs ficaríamos com os meus avós. Aí tinha, via o exemplo da minha avó e do meu avô, eram casados, tinham um casamento estável. Mas eu, adolescente, comecei a olhar para os exemplos mais próximos da minha idade, tinha um meu tio um pouco mais velho, que tinha vários relacionamentos. E depois, quando se juntavam, aquilo durava 3, 4 meses, às vezes um ano, e o relacionamento deles acabava. Eu então fui ficando com medo. Porque a minha mãe não tinha dado certo. O meu tio, o exemplo mais perto que eu tinha, vários exemplos que ele tinha, nunca nada dava certo com ele. Eu então fui-me escondendo muito, fiquei muito retraído.
2: Como os dois se conheceram?
7: Conhecemos-nos através do Força Jovem, Universal.
2: Chegaram à Universal? Foi na Universal?
7: Sim,
2: então?
7: Sim, foi.
2: Ambos estavam na Universal?
7: Sim, já frequentávamos.
2: Uhum. E tiveram experiência com Deus, no seu caso, antes de conhecer o Daniel, teve uma experiência com Deus na fé?
7: Sim, quando eu conheci e vim à Igreja Universal pela primeira vez, o meu foco deixou de ser eu ficar a resolver a parte amorosa e resolver o meu todo. Portanto, conseguir estar sozinha, porque era uma coisa que eu também não conseguia, a viver bem comigo mesma. E sim, foi a minha primeira preocupação, o meu primeiro objetivo foi realmente eu tratar o meu interior, ficar com todos os traumas do passado, todas essas situações que eu vivi dos meus pais familiarmente, ficar livre dessas mágoas, desses traumas que eu tinha carregava dentro de mim.
2: Bom, os dois se conheceram, namoraram quanto tempo?
7: Cerca de um ano.
2: E estão casados há quanto tempo?
7: Faz 9, em março.
2: Como é que foi o momento, Daniel, que você falou do casamento com ela? Chegou para ela e falou assim, olha, eu quero me casar contigo... Fez aquele, comprou a aliança e levou, mostrou, como é que foi?
8: É, eu sempre fui muito decidido e acho que lhe dei indicação que estava prestes para pedir em casamento e foi um momento mais reservado, mais particular e foi o que fiz e já estava convicto que ela ia dizer assim.
2: E depois de quanto tempo que se casaram, depois desse pedido?
7: Foi pouco tempo, foi 3 meses, porque nós estávamos decididos, nós sabíamos que era a pessoa certa um do outro, portanto foi uma coisa mais assim, vamos avançar, não vamos estar a perder tempo também.
2: E quer dizer, o casamento está muito bom?
7: Sim.
2: É a esposa que você almejava?
8: Sim, eu acho que supera um bocadinho as expectativas que eu tinha, até porque às vezes ela vem com os temas, quer que eu passe um creme, ou quer que eu faça uma coisa, Eu naquele momento digo não, mas depois fico a pensar, ela quer o meu bem e depois começa a fazer e depois começa a notar a diferença. Então acho que ela encaixa muito bem os conselhos que ela me dá, às vezes sou um bocadinho mais teimoso, ela já me sabe levar melhor, então acho que está perfeito, eu acho que não trocaria por nada, por isso não tenho mesmo como queixar.
2: Casaria de novo com o Daniel se ele pedisse casamento
7: dúvida.
2: Hoje?
7: Eu todos os dias agradeço por ele estar na minha vida, porque realmente eu vejo que foi a pessoa certa para mim, é a pessoa certa para mim.
0: O Espírito Santo é a maior dádiva que Deus possa conceder e dar para uma pessoa. E essas pessoas que você acabou de acompanhar provam isso. Inclusive, pastor Tiago, a senhora Natália Silva, ela que tinha ódio dentro dela, abandonada pelo pai, rejeitada, depressiva, Deus curou essa mulher e, consequentemente, ele entendeu que sozinha ela não ia conseguir vencer. Ela se entregou para Deus. E ela hoje tem o Espírito Santo.
1: Hoje ela tem o Espírito Santo, a vida totalmente realizada, uma vida completa. E normalmente a vida da pessoa só fica completa quando ela recebe o Espírito Santo. Porque muitas pessoas, elas têm dinheiro, casa, carro, trabalho, um emprego, uma carreira profissional, são formadas, porém elas têm a sensação que falta algo, como se algo faltasse alguma coisa para preencher, tem um espaço vazio. É o Espírito Santo que ocupa o principal espaço. Enquanto o Espírito Santo não ocupar aquele espaço, a pessoa vai se sentir incompleta, vazia.
0: Procure uma Universal próximo de si hoje e você vai ser ajudado. O Espírito Santo vai fazer aquilo que a mão humana, o braço humano não pode e também não tem poder para fazer. Pastor Tiago, hoje domingo, na nossa Universal de Câmara de Lobos.
1: Estrada João Gonçalves Jarco, número 108, na Vila, às 7 da manhã, 9, horário principal, 15 também às 18.
0: Eu, pastor Vitor, esse amigo que vos fala na nossa Universal de Ribeira Brava, Estrada Regional 104, próximo ao Corpo de Bombeiros, próximo ali à Segurança Social. 7 da manhã, 15 às 18 horas, mas em especial, 9 da manhã, na grande concentração de fé e milagres, tá bem? Fico por aqui com a minha participação, deixo uma saudação a todos os nossos ouvintes, um forte abraço a todos e até a próxima oportunidade. Até o próximo encontro.
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10: A fé é o ponto inicial. É como a partida de um avião. Mas o que a mantém sempre no alto? A continuidade da fé é a confiança. Quem separa uma da outra jamais chegará ao seu destino final. Não se esqueça que o trajeto da vida não é feito apenas de belas paisagens. Repentinamente surgirão as turbulências, as tempestades. E neste instante, o que irá te sustentar? Muitos, mas muitos têm caído, pois em um momento tiveram fé para conquistar, mas não tiveram confiança para se manter na fé. Quem confia em Deus, ainda que tudo pareça contrário e difícil, permanece firme, pois os seus olhos não estão nas densas nuvens, mas no Senhor que está acima de todas elas. Porque ainda que a figueira não floresça, nem haja fruto na vide, ainda que decepcione o produto da oliveira e os campos não produzam mantimento, todavia eu me alegrarei no Senhor, exultarei no Deus da minha salvação. Como você reage quando tudo vai mal? Quem é você quando ganha? Quem é você quando perde? Jamais deixe de fazer a manutenção da sua fé. Ela tem de ser cuidada e mantida para que as suas conquistas permaneçam. E isso só é possível mediante o poder da confiança. O verdadeiro servo de Deus vive pela fé, na fé e de fé em fé, até o fim.

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1: São 6 horas da manhã. Vamos agora à oração do trabalhador.

Senhor Jesus, nosso Deus e nosso Pai. São 6 horas da manhã desse domingo, o domingo do reencontro com Deus. Senhor Jesus, eu oro agora por todos aqueles que estão afastados, por todos aqueles que estão longe da Tua casa. E eu oro por eles. E eu peço, tem misericórdia. Tem misericórdia de nós. Esta pessoa, meu Pai, que chora, que padece, que sofre, e ela te pede ajuda, ajuda ela. Eu oro por essa pessoa desesperada, triste, angustiada, infeliz. Ó, meu Pai, tem misericórdia. Ajuda-os, fortalece-os. Pai, toma nas tuas mãos a todos os amigos ouvintes, especialmente esses que não têm forças, estão fragilizados, doentes, cheios de dores, problemas gravíssimos. Eu oro por eles, meu Pai. E eu peço em nome de Jesus, cura, liberta e abençoa. E essa pessoa, traz ela hoje, 9 da manhã, aqui no cenáculo. Traz essa pessoa, meu Pai. Não deixe ela ficar afastada. Ajuda-os. Eu peço que o Senhor abençoe esse copo com água. Nós bebemos, sejamos abençoados. Em nome de Jesus. Beba da sua água, receba paz, receba luz. Graças a Deus. Eu ofereço você, minha amiga, meu amigo, essa canção. Nós vamos cantar ela daqui a pouco, 9 da manhã. Pai, andei distante, mas resolvi voltar. Como um filho pródigo, ele resolveu voltar. Você também vai voltar. Hoje, 9 da manhã. Daqui a pouco nós voltamos com o nosso programa Bom Dia Madeira, Bom Dia Porto Santo.

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1: Deus abençoe a senhora, o senhor. Finalmente chegou o domingo, dia 30 de agosto. Hoje é o dia que você vai se reencontrar com Deus, com o Espírito Santo, e você vai se reencontrar, porque a sua mente e os seus pensamentos, minha amiga, meu amigo, passaram a ser dominados pelo mal e pelas trevas. Repare que você não consegue dar um passo adiante sem a negatividade. Como é que era a sua vida antes de você abandonar a sua fé, abandonar a presença de Deus? Você se lembra como você era feliz nas coisas simples que se fazia na sua oração, na sua fé? E de repente você caiu,

0: a esse erro e a esse tropeço. Levante-se. Você tropeçou? Levante-se imediatamente. Não se importa com quem aponta o dedo, porque você tropeçou. Não importa se rirem de você, se zombarem de si, se criticarem a sua decisão. Joga isso para trás. Hoje você tem a oportunidade de sair da sua casa e voltar para o altar. Eu me dirijo a você, preste bem atenção. Você que um dia esteve aqui na igreja, no cenáculo do Funchal. Você que um dia esteve aqui e participou de reuniões. Você que um dia recebeu o Espírito Santo. Você foi participante da Santa Ceia. E hoje você está completamente afastado, longe dos caminhos de Deus. Volta, porque hoje é o dia que Deus escolheu para você o reencontrar. Não é uma religião, não é mais uma igreja, mais uma denominação. Não é apenas ser religioso, é você voltar para os braços do Pai. O filho pródigo, ele teve ousadia para sair, para dizer, Pai, dá-me o que é meu, eu quero viver a minha vida. Mas ele teve ousadia e coragem para lá no chiqueiro, lá junto aos porcos, dizer, peraí, eu não posso continuar assim, eu vou voltar para a casa do meu Pai. Ele, se ele me aceitar como qualquer um, não tem problema, não precisa me chamar de filho, mas eu vou voltar, do jeito que está, não fica. Faça isso, tome essa atitude hoje, volte, porque é o dia que Deus escolheu. Nós vamos acompanhar o testemunho da dona Tânia, que estava afastada e ficou tempos afastada, mas ela voltou. Hoje, ela faz a obra novamente. Deus a abraçou e Deus vai te abraçar também.
1: Eu tenho aqui a dona Tânia, ela que esteve afastada de Jesus durante longos anos, né, dona Tânia? 8 anos, não é?
2: Sim.
1: Como é que você chegou na Igreja Universal no início?
2: Era uma jovem que tinha pensamentos suicidas, tinha muito vazio na alma, pensava muito na minha morte e na morte dos meus pais. Vivia escrevendo no meu diário como é que ia ser a minha morte e a morte deles. Depois conheci a igreja através da rádio e foi a partir daí que começamos a ver as reuniões.
1: Você aceitou o convite feito pelo pastor na rádio?
2: Sim, senhor. O pastor fez um convite e nós viemos para conhecer. Conhecer a igreja, conhecer aquilo que tanto falava na rádio. E foi a partir daí, com a orientação do pastor, que nós começamos a participar das correntes. Da corrente de quarta-feira, de sexta-feira, da libertação. A libertação fez com que todos os pensamentos suicidas que eu tinha ficaram por terra. Não tive mais aqueles pensamentos. O diário foi deitado fora, foi queimado. Jamais. Depois comecei a participar também no grupo jovem e a desenvolver a minha fé. Recebi o Espírito Santo, tive a alegria de ter a paz dele, de ter a presença dele na minha vida e também fui convidada para fazer a obra, ser colaboradora, de colaboradora passei a ser obreira e também a desenvolver tanto a minha vida espiritual como também a ajudar as outras pessoas na vida espiritual.
1: Então você deu a mão a muita gente, né?
2: Sim, senhor, ainda ajudei, sim, senhor, a orar por elas, a dizer, a orientá-las, a dizer qual era o melhor caminho que nós devemos seguir, que é a presença de Deus, que é ter Jesus nas nossas vidas. Tudo
1: e você
2: isso.
1: Foi obreira durante quanto tempo?
2: Eu tive como obreira talvez durante um ano. Sim, senhor.
1: O que aconteceu e que você acabou por abandonar a obra, acabou por deixar Jesus? O que aconteceu?
2: Entretanto, comecei a trabalhar e esse trabalho tinha certos momentos que, de alturas do ano, que dava muito trabalho e comecei a deixar o tempo que era de Deus para o trabalho e não tinha tempo para Deus. Infelizmente esfriei, já não era uma correria, já não tinha tempo para participar na reunião de domingo, durante a semana também era muito difícil, já não havia tempo para ler a Bíblia, para meditar, para ouvir as músicas que tanto gostava de ouvir, já não havia tempo para isso.
1: Você passou a dedicar mais tempo para a sua vida?
2: Para a minha vida, para as coisas circulares deste mundo, para o mundo.
1: E se esfriou?
2: Esfriei muito, muito.
1: O que aconteceu que você se esfriou? O que aconteceu a seguir?
2: O pastor veio me alertar, veio-me, através da palavra de Deus, me alertar, mas eu já não ouvia, eu já não estava a ouvir a palavra, já não estava a obedecer a palavra. E tanto que era que eu saí da obra, saí da igreja, nunca mais coloquei os pés lá, naquele momento. Naquele momento, o que eu queria era sair.
1: E foi e saiu.
2: Foi o que fiz, saí.
1: Como é que a sua vida se tornou depois daquele dia?
2: A minha vida foi...

0: mal a pior. Eu comecei, entretanto, tive outros relacionamentos, não dava certo. Depois conheci o meu marido e, através do meu marido, nós casamos. No primeiro, no casamento, era tudo bom, mas a seguir tinha que esperar pelo meu marido. E nessa coisa de esperar pelo meu marido, eu e os meus colegas íamos beber. Uhum. E cheguei ao ponto do meu marido fazer uma cama no chão para eu poder dormir, para ele poder dormir, porque não conseguia dormir comigo porque cheirava álcool.
1: Já estava nesse ponto, hein? Alcoólica?
0: Sim, ninguém percebia. Família não sabia o que se passava, mas lá em casa era assim. Lá em casa eu bebia muito. Ninguém percebia que eu tinha esse problema.
1: E o vazio?
0: Imenso, imenso. Chorava. Qualquer coisinha chorava. Quem me via sabia que o meu semblante era diferente. Podia colocar uma máscara, mas por dentro era semblante, era feito assim.
1: Os pensamentos do passado?
0: Voltaram, ainda a dobrar. Voltaram mais e mais. Eu cada vez mais pensava. Eu cheguei ao ponto de atravessar a estrada pensando: o carro vai-me atropelar. Eu não me importo. Aquele que eu atropelo. Cheguei a esse ponto,
1: Mas Deus não deixou você morrer.
0: Não, não deixou. Ele tinha outro pensamento. Uhum. Até que um dia o meu pai faleceu. E o meu pensamento foi que chegou uma voz à minha cabeça que dizia: tu não és frio nem és quente, estou a ponto de te vomitar. E eu pensei: assim não pode ser, tenho que voltar. E foi quando eu voltei para a igreja. Voltei, voltando outra vez a fazer as correntes de libertação, começar tudo de novo, aí sim comecei a dizer: se o Senhor está me dando esta chance, eu vou agarrar com unhas e dentes. E foi quando eu voltei outra vez para a igreja.
1: Voltou às correntes de libertação?
0: Tudo novamente, fazer tudo novo. Correntes de libertação, tirar tudo o que tinha no passado, tudo o que tinha acumulado, era para retirar.
1: Recebeu o Espírito Santo? Como é que foi?
0: Sim, recebi, depois de tudo limpinho, depois de ter minha entrega lá no altar, aí sim, recebi o Espírito Santo e Deus me abençoou. Hoje estou novamente na obra. Deus deu-me essa chance de voltar outra vez para a obra, de voltar a orar pelas pessoas, de orar sobre as pessoas, a orientá-las, tudo mais.
1: Poder ajudar as pessoas,
0: exatamente,
1: né?
0: Ajudar as pessoas, a orientá-las, tudo isso pela chance que Deus me deu e eu agarrei com unhas e dentes.
1: Esses 8 anos que você passou fora foram amargos?
0: Foram muito, muito. Quando eu me lembro, vêm lágrimas aos olhos, porque eu não fiz pelo mundo, não fiz por mim, mas fiz a Deus. Uhum. Tudo o que eu fiz foi para Deus, e Deus foi tão misericordioso que ele resgatou-me.
1: Você, meu amigo, minha amiga, vai trazer uma garrafa com água, como essa que eu tenho aqui. A primeira oração que nós vamos fazer, antes de tudo, é para que você seja livre de todo o peso, de toda a culpa, de toda a tristeza, de tudo que arrasta os seus pés, de tudo que faz você andar vagarosamente, de tudo que te amarra. A primeira oração, nós vamos chegar aqui diante do altar e vamos pedir a Deus que toda a fraqueza, toda a tristeza, todo o desânimo, todo o mal que nos puxa para trás, vai sair e você vai poder ter o caminho, minha amiga, meu amigo, liberado, o caminho para você poder andar, o caminho para você poder subir, desenvolver. Você vai trazer essa garrafa com água e nós vamos te ajudar. Você que é católico, evangélico, espírita, espiritualista, não importa a sua religião, você quer uma vida com Deus. Você vai ter essa vida com Deus e ela começa hoje, quando você se aproxima do altar. O altar de Deus é livre, o altar de Deus está à sua disposição, o altar de Deus não está bloqueado, o altar de Deus é para si. Se você é da Igreja Universal ou se você é de outra denominação, o altar está livre para você subir, entregar a sua vida e receber a salvação. O altar está pronto para te receber. Você que sofre com depressão, com angústias, desejo de suicídio, você está a pensar em fugir, desaparecer. Existe dentro de você, urge dentro de você um desejo de ir para um lugar onde ninguém te conhece. Pega essa força que você tem aí dentro e você vai fazer o seguinte: eu vou tomar um sentido oposto, eu vou para a igreja, eu vou buscar a Deus. Olha, dá tempo. Nessa manhã de domingo, preste atenção, levante-se, se arranje e tenha essa coragem, porque hoje Deus preparou o altar para te receber. Você vai comer da Santa Ceia. Há quanto tempo você não come da Santa Ceia? Há quanto tempo você não participa da mesa de Deus? Hoje é o dia. Ex-obreiro, ex-pastor, ex-bispo, você vive aqui na Ilha da Madeira e você sente falta, você tem saudade, você quer voltar. Deus te escolheu. Deus escolheu você. E você que não tem vontade, você que não tem desejo, Deus escolheu você também. Venha mesmo sem vontade. Venha por causa de um raciocínio. Eu preciso de Deus. Eu preciso voltar à prática do primeiro amor. Hoje é o dia do reencontro com Deus, com a Santa Ceia.
2: Por que saiu da igreja?
3: Comecei a ficar dividida. E cheguei a um ponto, comecei a deixar de ir, simplesmente quanto isso.
4: Comecei a esfriar as reuniões, comecei a ficar mais fria, já não lia tanta vez a Bíblia. E essa exclusão que eu me senti fez com que realmente eu deixasse de frequentar a igreja.
2: Nenhum motivo que o tenha levado a sair é motivo para não voltar. Hoje, Deus faz parte do seu passado. Mas Ele quer fazer parte do seu presente. Deus espera por si de volta. E se por alguma razão o seu coração o condena, saiba que Deus lhe perdoou. Apenas volte. Neste domingo, dia 30 de agosto, participe no domingo do reencontro com o perdão das condenações e a Santa Ceia.
1: 218 368 008. Você vai pegar o seu telefone agora e vai pedir ajuda, vai pedir oração, vai pedir um conselho, vai pedir uma palavra, porque hoje, domingo, você tem um encontro com Deus aqui no altar. Já se prepare. Faça o seguinte, pegue o seu telefone e ligue na Central SOS 218 368 008. Nós vamos falar com o pastor Flávio, que está na Central SOS aqui no Funchal, e ele recebeu nomes de pessoas e familiares que deixaram no livro da oração para que a gente possa todos os dias. A gente fez a oração essa semana, todos os dias, e vamos continuar fazendo. Você pode ligar.
5: Bom dia, Bispo. Bom dia a todos que nos acompanham nesta manhã através da nossa programação. Nós estamos aqui em frente à nossa central de atendimento aqui na Ilha da Madeira, e estamos inteiramente à disposição desta pessoa que nos acompanha e que está a sofrer sozinha, sem ninguém com quem contar ou desabafar, e se vê impotente desse problema de saúde, família, problema financeiro, não sabe como agir ou o que fazer para resolver. Ela pode ligar para o nosso número, nós vamos esclarecer as dúvidas, vamos orar e ela vai ser ajudada. Como, por exemplo, a senhora Maria Luísa, que nos ligou de Passo d'Arcos, ela que ligou para pedir oração pelo casamento da sua amiga Clara Fortunato, ela que sofre abuso verbal e traições da parte do marido e pondera em divorciar-se do marido, mas o marido ameaça deixá-la sem nada. E essa amiga, sem saber como ajudar, ligou pedindo oração e o nome dela já foi deixado no livro de oração e já está sendo ajudado. Como também a senhora Catarina Gomes, que nos ligou de Alcochete, ela pede oração pelo seu filho, pela área financeira e pelo casamento. Está a passar por dificuldades financeiras e tem brigas com o marido no seu casamento. Também a nossa senhora Lourdes, que nos ligou da Figueira da Foz, ela pede oração pela mãe, que diz não querer ir à igreja e também impede ela, Lourdes, de ir à igreja também. E elas já deixaram ficar os nomes, já estamos orando e intercedendo por essas pessoas e elas já foram ajudadas. E você, amiga e amiga que nos acompanha nesta manhã e precisa esclarecer dúvidas com respeito ao endereço da igreja mais próxima de você, você que precisa desabafar, que está a passar por uma situação difícil, talvez enfrentando muitos pensamentos negativos, você não está sozinho, nós estamos aqui para lhe ouvir e também interceder por você em oração. O nosso número é o 218-368-008. 218-368-008.
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1: Obrigado, Pastor Flávio, e também a todos os voluntários. Minha amiga, por que não tomar uma atitude e voltar? Repare bem, é preciso ter coragem, força e atitude. Não basta tomar uma decisão, tem que ter coragem para agir. E é isso que Deus espera de você hoje. Se há uma coisa que Deus não pode fazer, é a sua parte. Ele pode tudo. Tudo é possível àquele que crê. Hoje, 9 da manhã, aqui no Cenáculo do Funchal, eu quero apertar sua mão. Você que me assiste, eu quero te dar um abraço de boas-vindas. Eu vou te ajudar. Você que assiste esse programa, vem aqui ter comigo. Daqui a pouco, 9 da manhã, eu vou te receber no hall de entrada e Deus vai falar com você hoje, porque você vai se achegar ao altar. É você mesmo, ex-obreiro, ex-pastor, ex-membro, você que está afastado, você que está sofrendo e você quer mudar de vida. 9 da manhã, aqui no Cenáculo do Funchal. Você pode aceder o website igrejauniversal.pt e obter a morada da Igreja Universal aí, na sua cidade, no seu país, na sua localidade. igrejauniversal.pt. Nós finalizamos o nosso programa de hoje. Eu espero por todos vocês daqui a pouco, às 9 da manhã. Deus abençoe, fique bem e até lá.
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1: Que Deus abençoe a todos. Um ótimo dia de domingo ou uma ótima manhã de domingo para si. Para si que provavelmente está a ouvir essa programação e é uma pessoa que se sente desde pequena abandonada. Você não tem uma autoestima forte, você não tem confiança em si mesmo, porque os seus problemas têm como raiz familiares. Você tem vivido e você tem vivido, ao mesmo tempo que os dias passam, os anos aumentam, os seus problemas também aumentam. Você que tem um vício e não consegue abandonar o vício, pelo contrário, sua situação faz você desejar mais ainda aquilo que você sabe que lhe faz mal, só que você não tem tido forças para abandonar. E isso, você sabe, está a prejudicar a sua família, está a prejudicar o seu ambiente familiar. Faz de tudo, você faz de tudo para preencher o vazio e nada funciona. Você tem sido uma pessoa nervosa, descontroladamente nervosa, ao ponto de partir as coisas dentro de casa, ao ponto de partir as coisas lá no trabalho. Talvez você se sente um mau pai, uma má mãe, e sente culpa por isso, por causa do seu filho que está nos vícios, nas drogas. Sente culpa porque você aceita o problema, você aceita a dor. Você diz, eu não mereço melhor do que isso, então eu vou aceitar o pior. Eu vou aceitar o pior que dói menos. Você não tem que aceitar o pior. Você não tem que aceitar essa situação familiar. Olha, hoje domingo é o dia onde nós vamos fazer um resgate por toda a família. Sim, inclusive a sua família. Entendeu bem? Nós queremos resgatar a sua família. Ah, mas os meus familiares não vão querer ir. Os meus familiares são céticos em relação a tudo que se diz respeito a Deus e à fé. Mas você não é. Até posso dizer, você não é. Você pode ser o Noé. Exatamente, você pode ser o Noé. O Noé da sua família, porque Noé, por causa de Noé, que amava a Deus, que era reto, que era justo. E porque Deus amava Noé, Deus salvou a família de Noé, de todo o dilúvio que iria acontecer naquela época. Fala as escrituras bíblicas, falam isso. Mas não só as escrituras bíblicas. Os testemunhos que temos apresentado aqui, como o testemunho da senhora Márcia Marques, são prova viva de que Deus, quando invocado e buscado por um justo, Ele pode livrar toda uma família, toda uma casa. Assista a este testemunho e nós voltaremos daqui a pouco.
2: A minha infância ficou marcada pelo abandono da minha mãe, quando eu tinha 3 meses. E isso fez com que, na minha adolescência, eu me tornasse uma jovem revoltada, uma jovem possessiva, uma jovem que não gostava daquilo que via quando me olhava ao espelho, não tinha confiança em mim, não tinha autoestima. E o facto, na escola, de as minhas colegas, as minhas amigas, falarem das suas mães, dos momentos que partilhavam com elas, acabava por me deixar triste, tinha maus pensamentos na altura por causa disso mesmo, porque eu sempre fui criada pela minha avó, mas, na verdade, o amor que eu gostava de ter recebido era o amor maternal. Eu pensava que a minha mãe não gostava de mim. Eu pensava, o que é que será que aconteceu comigo para que a minha mãe não me tivesse aceite? Apesar de eu ter sido abandonada, isso fez com que eu no futuro quisesse ser uma mãe melhor, dar o amor que eu nunca tive aos meus filhos e estar sempre presente. Aos 16 anos eu comecei a namorar com o meu atual marido e aos 18 nós saímos das nossas casas e a partir daí, se as coisas já estavam mal, acabaram por piorar. porque nós os dois, apesar de gostarmos um do outro, eu sabia que o João até gostava de mim, mas eu não confiava no João. Eu era, por causa de eu ser muito ciumenta, por eu nunca ter tido amor, eu achava que ninguém me iria poder dar esse amor. Então eu era bastante ciumenta, bastante possessiva, controlava muito o João, o telemóvel dele, para onde ele ia, e acabávamos sempre por discutir imenso. Quando nós tínhamos a nossa, quando tivemos a nossa primeira casa, nós permitíamos que qualquer tipo de pessoa entrasse dentro da nossa casa, sejam amigos, que nós achávamos que na altura eram bons amigos, e começámos-nos a envolver com drogas, a fumar tabaco, saídas à noite, discotecas. Cada vez que nós saíamos à noite, nós consumíamos, mas o tabaco era mesmo vício, nós fumávamos dia e noite. A primeira coisa que eu fazia quando acordava era pegar num cigarro e fumar. Eu chegava a fumar 2 maços de tabaco por dia. O tabaco, a droga, as saídas à noite, no fundo era para preencher o vazio que eu sentia na altura por não ter o amor da minha mãe. Só que a verdade é que quando eu chegava à casa, as coisas continuavam da mesma maneira. Eu sentia-me sempre sozinha, apesar de ter o João ao meu lado, eu sentia-me sempre sozinha, sentia sempre que ninguém gostava de mim e era bastante revoltada. Essa mágoa que eu carregava aumentava porque eu sabia onde é que ela vivia e sabia que ela tinha, que eu tinha neste caso um irmão mais velho, e eu questionava-me porque é que ela na altura não abandonou o meu irmão também e só me tinha abandonado a mim. Sentia-me um peso na vida da minha mãe. Passado algum tempo, as coisas agravaram ainda mais. O João começou a ver vultos, a ouvir vozes. Essas vozes diziam-lhe que eu o traía. Ele chegava a ir ao meu trabalho, à minha procura, para confirmar se eu realmente estava lá, porque era o que essas vozes lhe diziam. Ele chegava a procurar dentro de casa, debaixo da cama, dentro dos armários, porque as vozes diziam-lhe que eu estava ali. Ele saía do próprio trabalho para ir à casa procurar-me em todos os cantos da casa para ver se eu estava ali com alguém. Ele chegou, por exemplo, a estar uma semana sem dormir, e cada vez que eu acordava à meia-noite ele estava ou a chorar ou a bater na cabeça. Eu ficava preocupada, ficava assustada, porque realmente não estava a entender o que é que se estava a passar. Era assustador, porque ver o meu filho passar... porque o meu filho chegou a presenciar muitas discussões agressivas até, e ele chegava a chorar, e vê-lo a passar por aquilo deixava-me bastante preocupada, deixava-me com medo, porque eu não queria que ele, quando crescesse, fizesse a mesma coisa ou viesse a passar pelo mesmo. Lutávamos os dois. E eu, revoltada, atirava bastantes coisas para o chão. Tudo o que me aparecesse na frente, eu atirava contra a parede, contra o chão. Cheguei a partir vários telemóveis com a raiva toda que eu tinha. Como mãe, eu sentia-me inútil. Eu sentia que estava a fazer tudo errado, porque se eu achava que a minha mãe tinha feito o que fez e eu queria ser diferente, ali eu senti que eu estava a ser igual. E foi nessa altura que Deus me fez lembrar da minha sogra, que já era da Igreja Universal. Aí eu liguei para a minha sogra, expliquei o que estava a acontecer, a chorar. Então ela trouxe-nos nesse mesmo dia até à igreja. Quando eu pisei a Igreja Universal, naquele dia eu tive a certeza de que tudo mudou. Saímos de lá já a falar, nós já não tínhamos sequer uma conversa, mas saímos de lá já a falar. Embora soubesse que as coisas ainda não estavam bem, já não tinha aquela vontade de me separar. Eu sabia que dali para a frente as coisas iriam dar certo. Eu comecei a vir a várias reuniões, assim como me foi indicado, e após participar de várias reuniões, eu comecei a libertar-me, comecei a deixar de fumar, não voltei a consumir, acabei por me afastar desse tipo de amigos que eu achava que eram meus amigos na altura. A minha casa já era totalmente diferente, eu já sentia que, eu sabia que ainda faltava alguma coisa, mas já era totalmente diferente. Eu já conseguia ter conversas com o João. Após participarmos dessas reuniões, o João também foi liberto e deixou de ouvir as vozes, de ver os vultos, deixou de fumar também. Eu comecei a perceber que aquele vazio que eu sentia era a falta do Espírito Santo. Só que ao longo do tempo eu entendi que para eu receber o Espírito Santo havia coisas dentro de mim que eu tinha que mudar, e uma delas era a mágoa da minha mãe. Então, na altura, eu não entendia como é que aquilo ia sair dentro de mim, mas foi-me ensinado que eu deveria orar por ela, conversar com ela, chegar, ser eu a dar o primeiro passo, a pedir-lhe perdão. E aí, tudo mudou. Eu cheguei, fui ter com a minha mãe, conversei com ela, pedi-lhe perdão, ela também me pediu perdão a mim, e desde aí começámos a falar. Depois de eu já ter largado os vícios, de ter deixado essas coisas todas para trás, eu recebi o Espírito Santo no dia 22 de setembro de 2019. Foi maravilhoso. Naquele dia eu senti que estava ali à frente do altar sozinha e eu vi mesmo Deus a falar comigo. Foi maravilhoso. Eu senti mesmo que o meu vazio, pela falta que eu sentia na altura de não ter tido o amor maternal, foi totalmente preenchido. Eu senti-me leve, senti-me em paz, senti uma felicidade enorme, senti-me completa. Eu sou feliz, tenho paz, tenho amor para dar, eu recebo amor, tenho um casamento abençoado, tenho dois filhos e somos muito felizes.
1: Graças a Deus, realmente os céus e a terra podem passar, mas a palavra de Deus empenhada por Deus, ela permanece para sempre. E você vê aqui nesse testemunho que a palavra de Deus permanece e prevaleceu contra todos os problemas que a senhora Márcia Marques ela tinha. E assim pode acontecer consigo, mas você precisa de pegar no martelo, pegar no prego, pegar na madeira e construir como Noé construiu uma arca para salvar a sua família. E essa arca não foi construída da cabeça de Noé. Deus deu a direção para Noé. E assim como ele vai lhe dar a direção, como reconstruir, como proteger a sua família, como proteger essa casa da destruição, de tudo o que tinha acontecido no mundo. Olha, você pode até aproveitar e pedir forças e pedir para escrever o nome dos seus familiares. Ligue para a nossa linha SOS. O número é o 218-368-008. Você vai encontrar uma palavra amiga, um ouvido amigo para você poder desabafar. Mas olha, melhor ainda é você estar aqui hoje, na casa de Deus, porque o Deus que é família vai ser invocado. E você, a primeira coisa que vai acontecer na sua vida, você vai começar a ter esperança, você vai começar a ter força para lutar por si e pela sua família. Acompanhe neste intervalo mais a falar sobre a nossa linha SOS e também a falar sobre o domingo, o dia do Senhor. O que acontece de tão especial nesse dia, nesse primeiro dia da semana, para todos que têm uma fé no Deus vivo?
3: 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E o que isso tem a ver consigo? Tudo. Se está a passar por situações difíceis, no trabalho, saúde ou até mesmo dentro de si, é ali que pode ouvir respostas às suas questões e problemas. Claro que se quiser informações sobre moradas ou outros assuntos relacionados à Igreja Universal, é através desta linha que será esclarecida. 218-368-008. Este é o número que pode e deve ligar. Na linha SOS, um telefonema faz a diferença na sua vida.
4: Aqui eu tenho o casal, a senhora Sandra e o seu Rui. Como era a sua vida de aparência, dona Sandra?
5: Então, eu venho de uma família tradicional e para mim era difícil assumir aquilo que eu vivia no meu dia a dia. Então eu fazia de conta que eu era feliz, que eu era realizada profissionalmente, que a minha vida era boa, que o meu casamento ia tudo bem, quando na verdade não era nada disso. Tanto que esse casamento acabou. E depois veio uma outra fase, que era mostrar que eu era capaz de, sozinha, vencer o mundo. Então eu fazia de conta que tudo corria bem. Mais uma vez eu era, aparentemente, mostrava que eu era realizada profissionalmente, que financeiramente eu não tinha dificuldades, o que também não era verdade, porque é muito difícil criar dois filhos sozinha. E era tudo um faz de conta. Tudo na minha vida era um faz de conta. Tinha um bom trabalho, tinha um bom salário, mas a minha vida era atulhada de dívidas e eu mostrava para os outros uma coisa que eu não era. Na roda de amigos, porque todos, quando se tem um determinado estatuto numa classe social, não se convive com outras pessoas. Então eu tinha que manter aquele status. Profissionalmente, era uma pessoa realizada aos olhos dos outros. Havia muitas pessoas que diziam: eu gostava de estar no teu lugar, eu gostava de desempenhar as tuas funções. Eu era uma boa líder da equipa que eu liderava, mas eu saía do trabalho e entrava no carro e vinha até a casa vazia, porque não era aquilo que eu gostava de fazer, não era aquilo que eu queria, não era aquilo com que eu me identificava. Era tudo um conjunto de situações. Aparentemente eu tinha uma saúde boa e eu sofria de depressão, de síndrome do pânico, uma mala de grife e lá dentro era só medicamentos, porque eu não vivia de outra forma. Bastava eu pensar que não tinha medicação comigo para eu ter um surto de pânico e ir parar ao hospital. Então foi assim a minha vida há muito tempo. Sentia-me muito vazia porque, como eu dizia há pouco, basta eu e os meus filhos e está tudo bem, mas não era a verdade. Eu sentia falta de alguém ao meu lado. Eu olhava para a minha família, e nomeadamente os meus pais sempre foram uma referência para mim, e eles sempre foi um marco. Eu queria ser como os meus pais foram, um casal feliz que viveu uma vida juntos e que me criaram e que me deram uma boa educação, mas eu não conseguia dar isso aos meus filhos porque eu não tinha a outra parte, eu era sozinha com eles. Então tudo isso foi criando em mim cada vez mais vazio, cada vez mais tristeza, e foi também durante muito tempo a tal capa que eu fui criando, um muro que eu fui construindo para que os outros não vissem quem eu realmente era.
4: E o Sr. Rui também vivia essa situação?
6: Sim, financeiramente, pronto, porque eu também tinha um bom emprego, tinha um bom salário, mas também estava a investir muito em mim, portanto nos cursos, tirei cursos e queria investir muito na área da saúde, e foi nesse seguimento que eu também depois comecei realmente a investir. Não tinha dinheiro para fazer esses investimentos, teve que ser, portanto, ir à banca, portanto pedir empréstimos, e esses sucessivos empréstimos, e para manter a minha vida também em cima, portanto acabei por também ter essas dificuldades a nível financeiro. E ninguém se apercebia. Portanto, eu estava a viver essa vida sem as pessoas se aperceberem. Sem a minha família, sem os meus amigos. Portanto, foi assim que eu mantive a minha vida, assim, durante vários anos. Portanto.
4: Quer dizer, a vida lhe faz de conta.
6: É.
4: Mas um dia, senhora Sandra, a vida lhe faz de conta, deixou eu desistir e passou a ter uma vida verdadeira, né?
5: Sim, sim. Eu fui muito resistente aos vários convites que a minha mãe fez para vir à igreja, mas numa das vezes que eu vim, foi-me feito um desafio por um pastor de permanecer durante um determinado número de reuniões, e se nada acontecesse, então eu podia ir embora a minha vida e não voltar mais. Vamos ver se funciona mesmo. E obviamente que eu tive que me render às evidências e a minha vida começou a mudar, sim.
4: Muito bem. O senhor Rui, da mesma forma, né? O senhor chegou
6: da mesma forma.
4: E a convite de alguém, como foi?
6: Sim, portanto, eu tinha a minha mãe a lutar pela família toda, portanto, na igreja, já há vários anos, e constantemente ela estava-me a convidar para ir com ela, até que eu realmente, houve um momento em que se fez luz e eu disse: bem, eu já não posso continuar com esta vida, porque eu tinha um vazio enorme, era triste, mágoa, portanto esse vazio estava-se a aprofundar cada vez mais, portanto, até que houve um momento em que eu, pronto, acedi ao convite da minha mãe e fui, portanto fui à igreja. Eu realmente comecei a ver diferenças, porque era realmente o meu interior que estava mesmo muito, muito debilitado, minha autoestima muito em baixo, e portanto houve essa mudança interior, portanto, houve também, teve que haver uma entrega da minha parte. a palavra de Deus entrou e...
4: E passado mais algum tempo, os dois conheceram-se também na Universal.
5: Sim.
6: Já estava, portanto, eu já estava livre, liberto, a cura interior veio, a paz, que era isso que eu também procurava muito, essa paz interior.
4: Quer dizer, os dois deixaram de viver de aparência, né?
6: De aparência, completamente.
4: E agora passaram a ter uma vida real, verdadeira.
6: Né? Sim.
4: Quer dizer que hoje não é mais a vida de aparência, né?
5: Não.
4: De ser uma pessoa que aparentemente é feliz no casamento. Hoje é uma realidade.
5: Sim, hoje é real.
7: Só quando nos perguntam como estamos é que realmente entendemos o nosso sofrimento. Eu pergunto-lhe, qual foi a última vez que você sorriu de verdade, com alegria, com garra? Quando é que foi essa última vez? E quando é que foi a última vez que esteve em família, com a família reunida à mesa, por exemplo? Já faz muito tempo, mas não acha que chegou a hora e o momento para você mudar por completo a sua vida? Receber ao que se diz e ao que realmente acontece o verdadeiro milagre. Quer isso? Quer um verdadeiro milagre para a sua vida? Domingo, a verdadeira concentração de fé em milagres.
8: A partir do momento em que eu comecei a vir a frequentar as reuniões de domingo, eu tenho visto uma mudança completamente enorme em mim. Ou seja, eu já consigo dormir, já não tenho tantos problemas, já consegui me libertar de muitos complexos que eu tinha anteriormente, já não tenho desejo suicida, já não tenho depressão, eu tenho vindo sim a ver uma diferença bastante grande na minha vida.
9: Vim pela televisão, vi à igreja, comecei a fazer as correntes e comecei a sentir melhor, graças a Deus. As minhas amigas dizem, Isabela, não sei o que é que tu tens. Andavas sempre doente. Agora que eu estou alegre, vejo-te rir e cantar e é uma reunião maravilhosa. É uma reunião que abençoa a gente. A gente vem aflita, chega aqui e parece que fica com uma vida, outra vida. Eu não encontrei isto em lado nenhum, pastor, mas agora encontrei aqui.
10: Eu notei que as dores de cabeça tinham passado. Depois veio o dos otites, também desapareceu. Depois começou o processo de libertação, a lutar por mim e pelo meu interior. Hoje estou totalmente diferente, já não sou aquela jovem deprimida, já não sofro de enxaquecas, sou uma jovem alegre.
11: Hoje estou bem, estou liberta, estou com mais saúde. Estou com mais alegria, perdoei quem tinha que perdoar, a morte da minha filha e sigo em frente.
7: Aceite este convite e participe neste grande momento, nesta grande reunião de concentração de fé e milagres para realmente o milagre acontecer na sua vida.
1: Graças a Deus. Eu fico alegre porque nós temos colocado aqui fatos, nós temos dado a palavra para levar a todos aqueles que estão a passar por momentos difíceis, até estão a se sentir sozinhos. Você que está a se sentir sozinho na família, parece que é a única que quer mudar a situação, a única que quer transformar a sua família. Essa palavra é para si. A palavra do Pão Nosso, 365 dias de hoje, é para si. Olhe à minha direita e vê, pois não há quem me reconheça, nenhum lugar de refúgio, ninguém que por mim se interesse. A ti clamo, Senhor, e digo, tu és o meu refúgio, o meu quinhão na terra dos viventes. Esse versículo está no Salmo 142, versículo 4 e 5. E você pode entender, se ninguém mais se interessa por si, Deus se interessa. Deus se importa. Ele está atento ao seu clamor. Ele está atento às suas orações silenciosas. Ele atende. Você pode ter certeza que Ele atende àqueles que fazem dele o seu único refúgio, que não esperam pelos outros, que não se refugiam em mais ninguém, que não tem nenhum outro recurso. Nós temos uma canção que diz assim: eu não tenho nenhum outro em minha vida, eu não tenho mais ninguém por quem chamar, e é por isso, meu Senhor, que estou aqui. Vem me ouvir, me responder e me salvar. É isso que eu lhe convido a você fazer hoje. Venha ter com Deus. venha clamar, venha fazer ele ouvir o Senhor, a Senhora, por si, pela sua família, porque com Deus você nunca vai estar sozinho. E qual é a prova de que Deus está comigo? É a paz. A prova de que Deus está comigo é a paz. E você quer receber essa paz? Hoje, domingo, dia do Senhor, resgate da família, às 9 horas da manhã, aqui no Cenáculo da Madeira, na rua Doutor Brito Câmara, número 32, em frente à Rotunda dos Bombeiros Sapadores do Funchal. Nós iremos estar aqui à sua espera, no cimo das escadas ou do elevador. Você vai encontrar o seu bispo, você vai encontrar a gota do milagre para colocar na garrafa de água, e o seu bispo vai estar a ungir o alto da sua cabeça como sinal de que você será a pessoa que nesse domingo, hoje, sairá daqui dessa reunião abençoadíssima. Fico com essa linda canção e eu me atrevo a dizer até já.

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1: O Comando Regional da Polícia da Segurança Pública vai celebrar na próxima terça-feira o seu 148º aniversário de existência na região autónoma da Madeira, assinalando a data de instalação do Comissariado da Polícia Civil no Funchal, a 1 de setembro de 1878. O momento vai contar com a presença de Luís Neves, o Ministro da Administração Interna. O primeiro momento oficial destas comemorações será no dia 31 deste mês, na segunda-feira, pelas 15 horas, com a homenagem aos mortos da PSP, a qual será realizada no cemitério de São Martinho junto ao mausoléu da PSP. No dia 1 de setembro será realizada a cerimónia oficial comemorativa no Museu da Imprensa da Madeira em Câmara de Lobos. Nesse mesmo dia, pelas 9 horas, será celebrada uma missa comemorativa dos 148 anos do comando na Igreja Paroquial de São Sebastião, também em Câmara de Lobos. No desporto, o futebol, o Nacional recebe este domingo o Estrela da Amadora, um encontro que está agendado para a Chopana às 15h30, no lançamento da partida. O treinador do Nacional, João Gião, afirmou sentir a equipa com boas sensações. O técnico dos Alvinegros destacou o crescimento do conjunto amadurense para esta época, fruto do investimento que tem tido, acrescentando que a Primeira Liga está cada vez mais competitiva. O Estrela da Amadora surpreendeu ao empatar com o Sporting 2-2 na primeira jornada, antes de nova igualdade na ronda seguinte diante do Alverca, pelo mesmo resultado, sendo uma equipa com individualidades muito fortes e um bom treinador também, sublinhou o técnico nacionalista.
2: Temos boas sensações no nosso último jogo em casa, conseguimos uma boa vitória, mantivemos a baliza a zero, também importante. Agora, sabemos que esta liga está muito competitiva, já tivemos a oportunidade de abordar isso. Sei que muitas vezes olhos para este tipo de equipas, são as equipas do nosso campeonato e não há como escondê-lo. Agora são equipas que realmente gostarão nomeadamente, e com o investimento que tem tido, é uma equipa melhorada para melhor este ano, com individualidades muito, muito fortes, com um bom treinador também, e não há jogos que nós possamos assumir como fáceis. Agora, fazer tudo para estar ao nosso alcance, para sermos competitivos, fortes em casa, manter o bom início que tivemos em casa, que é importante, e fazer tudo para vencer este jogo.
1: Quanto ao Marítimo, ser derrotado por 2-1 na casa do Arouca, os madeirenses até foram os primeiros a marcar através de Terron, mas depois permitiram a reviravolta por parte da formação arouquense.
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0: quando eu venho pro Fit Dance, eu totalmente me liberto e eu sou o Lúcio quem eu sou.
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1: O Comando Regional da Polícia da Segurança Pública vai celebrar na próxima terça-feira o seu 148º aniversário de existência na região autónoma da Madeira, assinalando a data de instalação do Comissariado da Polícia Civil no Funchal, a 1 de setembro de 1878. O momento vai contar com a presença de Luís Neves, o Ministro da Administração Interna. O primeiro momento oficial destas comemorações será no dia 31 deste mês, na segunda-feira, pelas 15 horas, com a homenagem aos mortos da PSP, a qual será realizada no cemitério de São Martinho junto ao mausoléu da PSP. No dia 1 de setembro será realizada a cerimónia oficial comemorativa no Museu da Imprensa da Madeira em Câmara de Lobos. Nesse mesmo dia, pelas 9 horas, será celebrada uma missa comemorativa dos 148 anos do comando na Igreja Paroquial de São Sebastião, também em Câmara de Lobos. No desporto, o futebol, o Nacional recebe este domingo o Estrela da Amadora, um encontro que está agendado para a Chopana às 15h30, no lançamento da partida. O treinador do Nacional, João Gião, afirmou sentir a equipa com boas sensações. O técnico dos Alvinegros destacou o crescimento do conjunto amadurense para esta época, fruto do investimento que tem tido, acrescentando que a Primeira Liga está cada vez mais competitiva. O Estrela da Amadora surpreendeu ao empatar com o Sporting 2-2 na primeira jornada, antes de nova igualdade na ronda seguinte diante do Alverca, pelo mesmo resultado, sendo uma equipa com individualidades muito fortes e um bom treinador também, sublinhou o técnico nacionalista.
2: Temos boas sensações no nosso último jogo em casa, conseguimos uma boa vitória, mantivemos a baliza a zero, também importante. Agora, sabemos que esta liga está muito competitiva, já tivemos a oportunidade de abordar isso. Sei que muitas vezes olhos para este tipo de equipas, são as equipas do nosso campeonato e não há como escondê-lo. Agora são equipas que realmente estarão nomeadamente, e com o investimento que tem tido, é uma equipa melhorada para melhor este ano, com individualidades muito, muito fortes, com um bom treinador também, e não há jogos que nós possamos assumir como fáceis. Agora, fazer tudo para estar ao nosso alcance, para sermos competitivos, fortes em casa, manter o bom início que tivemos em casa, que é importante, e fazer tudo para vencer este jogo.
1: Quanto ao Marítimo, ser derrotado por 2-1 na casa do Arouca, os madeirenses até foram os primeiros a marcar, através de Terron, mas depois permitiram a reviravolta por parte da formação arouquense.
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1: Cordialíssimas saudações, votos renovados de uma excelente tarde. Olá, sejam todos muito bem-vindos a mais uma edição do nosso programa de Música Pedida.

0: 88.4 FM, em simultâneo com a Rádio Sol em 103.7 FM, Rádio Zarco em 89.6 FM e também em simultâneo com a Rádio Palmeira em 96.1 FM. Com certeza que esta tarde vai ser uma tarde verdadeiramente especial, com momentos inesquecíveis e ao lado de quem mais apreciam. Com certeza que vamos juntinhos fazer desta tarde uma tarde cheia de muita boa música, boas energias e, sem dúvida, grandes celebrações. Já sabem, é um prazer ter a vossa companhia e hoje estamos prontinhos para trazer muita boa música, muito divertimento e bons momentos para animar a vossa tarde. Queríamos também, uma vez mais, cumprimentar a todos os nossos imigrantes espalhados pelo mundo. É sempre um prazer saber que estão todos desse lado a nos fazer companhia. Já sabem, preparem-se para uma tarde recheada de sucessos, pedidos especiais e, claro, as vossas músicas favoritas. Já sabem que também a partir das 14 horas vamos estar ao vivo e a cores nas nossas redes sociais, através do nosso Facebook com o nosso habitual vídeo live. Vamos juntinhos, lado a lado, eu e você até bem pertinho às 17 horas. Com muita alegria, muita energia e também com muita vontade de fazer você feliz. Uma boa tarde a todos vocês, desde já muito obrigado por estar desse lado. Não vai se arrepender, vai ser com certeza 4 horinhas de muita alegria. Queremos agradecer uma vez mais por estar desse lado. Esperamos que tenham uma excelente tarde na nossa companhia. Um bem-aja a todos vocês. Muito boa tarde a toda a nossa Ilha da Madeira, Porto Santo, Açores, Portugal Continental. E um grande, grande abraço deste que vos fala, Júlio Pereira, para todos os nossos imigrantes. Uma vez mais, sejam todos bem-vindos. E vamos iniciar o nosso programa de música pedida.
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0: Pois bem, nesta tarde de domingo, a 30 de agosto de 2026, temos uma amiga ouvinte que hoje está a celebrar o seu aniversário. Por isso mesmo, convidamos todos aqueles que estão na nossa companhia, todo o vasto auditório das nossas rádios Madeira, a cantarmos todos juntinhos os

Albertina Sousa Soares, uma grande salva de palmas desta nossa amiga que reside na Ribeira de Machico e ao longo desta tarde irá receber muita música, os parabéns de todos os seus amigos e familiares que, sem dúvida, não se esqueceram desta data tão especial na sua vida. Por isso mesmo, para abrir esta tarde musical, esta grande festa, vamos convidar os Musical JM para cantar Feliz Aniversário para a amiga Albertina Sousa Soares.

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6: Continuamos na maravilhosa festa de aniversário na Ribeira de Machico. A nossa amiga Albertina Sousa Soares está neste domingo a celebrar o seu aniversário. Está rodeada de muitos amigos e também de todos os seus familiares. E nesta tarde de domingo está a receber os parabéns de seu amado esposo, Manuel Soares, seus filhos, Carlos Miguel e Nivalda Maria, seus netos, Cláudia e Ricardo, seu genro e nora, seus compadres Isabel Abel Garcês e Paulo Garcês e filhos, pai, sogros, cunhado, restante família e amigos. Todos a felicitar a Albertina com um grande beijinho, um grande abraço e que este dia seja um dia para celebrar por muitos e muitos anos, cheios de muita saúde e também cheios de muita felicidade.

A festa continua bem bonita na Ribeira de Meixico, pois estamos a celebrar com muita alegria o aniversário da nossa amiga Albertina Sousa Soares, ela que está a receber os parabéns dos seus amigos e também dos seus familiares. Também a receber a música com muito amor e carinho por parte de seu amado esposo, Manuel Soares, seus filhos, o Carlos Miguel e Nivalda Maria, seus netos, Cláudia e Ricardo, seu genro e nora e também de seus compadres, Isabel Garcês e Paulo Garcês e filhos, pais, sogros, cunhado, restante família e amigos, todos a felicitar a Albertina Sousa com um grande dia cheio de muita felicidade, cheio de muita alegria, e por isso mesmo recebe mais um tema musical para animar esta tarde de domingo.

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5: Estamos com os parabéns na Ribeira de Machico da nossa querida amiga Albertina Sousa Soares, que hoje está a celebrar o seu aniversário. Nesta tarde de domingo está a receber muita música para animar a sua grande festa, de todos os seus amigos e também especialmente de todos os seus familiares que não quiseram deixar passar em branco esta data tão festiva na sua vida. A música por parte de seu amado esposo, Manuel Soares, seus filhos, Carlos Miguel e Nivalda Maria, seus netos Cláudia e Ricardo, seu genro e nora, seu compadre Isabel Garcês e Paulo Garcês e filhos, pais, sogros, cunhado, restante família e amigos. Todos a felicitar Albertina Sousa Soares com um grande beijinho, votos de um dia muito, muito feliz.

A festa continua bonita e muito bem animada na Ribeira de Machique. Fantástica festa de aniversário da Albertina Sousa Soares. Ela que nesta tarde está a receber os parabéns com muito amor, muito carinho, muita amizade de todos os seus amigos e também de toda a sua família. A música é por parte de seu amado esposo, Manuel Soares, de seus filhos, o Carlos Miguel e a Nivalda Maria, e também a música e os parabéns por parte dos seus netinhos, a Cláudia e o Ricardo, seu genro e nora, seus compadres Isabel Garcês e Paulo Garcês e filhos, pais, sogros, cunhado, restante família e amigos. A todos a felicitar a Albertina com um grande beijinho e que este dia, sem dúvida, seja um dia inesquecível na sua vida.

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2: Continuamos na maravilhosa festa de aniversário na Ribeira de México. A nossa amiga Albertina Sousa Soares está neste domingo a celebrar o seu aniversário. Está rodeada de muitos amigos e também de todos os seus familiares. E nesta tarde de domingo está a receber os parabéns de seu amado esposo, Manuel Soares, seus filhos, Carlos Miguel e Nivalda Maria, seus netos, Cláudia e Ricardo, seu genro e nora, seus compadres Isabel Garcês e Paulo Garcês e filhos, pai, sogros, cunhado, restante família e amigos. Todos a felicitar a Albertina com um grande beijinho, um grande abraço e que este dia seja um dia para celebrar por muitos e muitos anos, cheios de muita saúde e também cheios de muita felicidade.

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5: A festa continua bem bonita na Ribeira de Mexico, pois estamos a celebrar com muita alegria o aniversário da nossa amiga Albertina Sousa Soares, ela que está a receber os parabéns dos seus amigos e também dos seus familiares. Também a receber a música com muito amor e carinho por parte de seu amado esposo, Manuel Soares, seus filhos, o Carlos Miguel e Nivalda Maria, seus netos, Cláudia e Ricardo, seu genro e nora e também de seus compadres, Isabel Garcês e Paulo Garcês e filhos, pais, sogros, cunhado, restante família e amigos, todos a felicitar Albertina Sousa com um grande dia cheio de muita felicidade, cheio de muita alegria, e por isso mesmo recebe mais um tema musical para animar esta tarde de domingo.

Estamos com os parabéns na Ribeira de Machico da nossa querida amiga Albertina Sousa Soares, que hoje está a celebrar o seu aniversário. Nesta tarde de domingo está a receber muita música para animar a sua grande festa, de todos os seus amigos e também especialmente de todos os seus familiares que não quiseram deixar passar em branco esta data tão festiva na sua vida. A música por parte de seu amado esposo, Manuel Soares, seus filhos, Carlos, Miguel e Nivalda Maria, seus netos Cláudia e Ricardo, seu genro e nora, seu compadre Isabel Garcês e Paulo Garcês e filhos, pai, sogros, cunhado, restante família e amigos, todos a felicitar a Albertina Sousa Soares com um grande beijinho, votos de um dia muito, muito feliz.

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2: Estamos nesta segunda hora do seu programa de música pedida. Já sabe, vamos juntinhos, lado a lado, eu e você, até bem pertinho, às 17 horas. Lembrar que estamos em vídeo live nas páginas oficiais de Facebook, das nossas rádios, e queríamos desde já enviar um caloroso abraço a todos aqueles que estão na nossa companhia. Boa tarde a todos, divirtam-se, este é o seu programa favorito de música pedida.
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2: Continuamos na maravilhosa festa de aniversário na Ribeira de México. A nossa amiga Albertina Sousa Soares está neste domingo a celebrar o seu aniversário. Está rodeada de muitos amigos e também de todos os seus familiares. E nesta tarde de domingo está a receber os parabéns de seu amado esposo, Manuel Soares, seus filhos, Carlos Miguel e Nivalda Maria, seus netos, Cláudia e Ricardo, seu genro e nora, seus compadres Isabel Abel Garcês e Paulo Garcês e filhos, pais, sogros, cunhado, restante família e amigos. Todos a felicitar a Albertina com um grande beijinho, um grande abraço e que este dia seja um dia para celebrar por muitos e muitos anos, cheios de muita saúde e também cheios de muita felicidade.

A festa continua bem bonita na Ribeira de México, pois estamos a celebrar com muita alegria o aniversário da nossa amiga Albertina Sousa Soares, ela que está a receber os parabéns dos seus amigos e também dos seus familiares. Também a receber a música com muito amor e carinho por parte de seu amado esposo, Manuel Soares, seus filhos, o Carlos Miguel e Nivalda Maria, seus netos, Cláudia e Ricardo, seu genro e nora e também de seus compadres, Isabel Garcês e Paulo Garcês e filhos, pai, sogros, cunhado, restante família e amigos, todos a felicitar Albertina Sousa com um grande dia cheio de muita felicidade, cheio de muita alegria e por isso mesmo recebe mais um tema musical para animar esta tarde de domingo.

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0: Era das 10 ao meio-dia ou das 17 às 18 horas.
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2: Estamos com os parabéns na Ribeira de Machico da nossa querida amiga Albertina Sousa Soares, que hoje está a celebrar o seu aniversário. Nesta tarde de domingo está a receber muita música para animar a sua grande festa, de todos os seus amigos e também especialmente de todos os seus familiares que não quiseram deixar passar em branco esta data tão festiva na sua vida. A música por parte de seu amado esposo, Manuel Soares, seus filhos, Carlos, Miguel e Nivalda Maria, seus netos Cláudia e Ricardo, seu genro e nora, seu compadre Isabel Garcês e Paulo Garcês e filhos, pais, sogros, cunhado, restante família e amigos, todos a felicitar Albertina Sousa Soares com um grande beijinho, votos de um dia muito, muito feliz.

A festa continua bonita e muito bem animada na Ribeira de Machico. Fantástica festa de aniversário da Albertina Sousa Soares. Ela que nesta tarde está a receber os parabéns com muito amor, muito carinho, muita amizade de todos os seus amigos e também de toda a sua família. A música é por parte de seu amado esposo, Manuel Soares, de seus filhos, o Carlos Miguel e a Nivalda Maria, e também a música e os parabéns por parte dos seus netinhos, a Cláudia e o Ricardo, seu genro e nora, seus compadres Isabel Garcês e Paulo Garcês e filhos, pais, sogros, cunhado, restante família e amigos. A todos a felicitar a Albertina com um grande beijinho e que este dia, sem dúvida, seja um dia inesquecível na sua vida.

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3: Continuamos na maravilhosa festa de aniversário na Ribeira de México. A nossa amiga Albertina Sousa Soares está neste domingo a celebrar o seu aniversário. Está rodeada de muitos amigos e também de todos os seus familiares. E nesta tarde de domingo está a receber os parabéns de seu amado esposo, Manuel Soares, seus filhos, Carlos Miguel e Nivalda Maria, seus netos, Cláudia e Ricardo, seu genro e nora, seus compadres Isabel Garcês e Paulo Garcês e filhos, pai, sogros, cunhado, restante família e amigos. Todos a felicitar a Albertina com um grande beijinho, um grande abraço e que este dia seja um dia para celebrar por muitos e muitos anos, cheios de muita saúde e também cheios de muita felicidade.

A festa continua bem bonita na Ribeira de Meixico, pois estamos a celebrar com muita alegria o aniversário da nossa amiga Albertina Sousa Soares, ela que está a receber os parabéns dos seus amigos e também dos seus familiares. Também a receber a música com muito amor e carinho por parte de seu amado esposo, Manuel Soares, seus filhos, o Carlos Miguel e Nivalda Maria, seus netos, Cláudia e Ricardo, seu genro e nora e também de seus compadres, Isabel Garcês e Paulo Garcês e filhos, pais, sogros, cunhado, restante família e amigos, todos a felicitar a Albertina Sousa com um grande dia cheio de muita felicidade, cheio de muita alegria, e por isso mesmo recebe mais um tema musical para animar esta tarde de domingo.

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6: Estamos com os parabéns na Ribeira de Machico da nossa querida amiga Albertina Sousa Soares, que hoje está a celebrar o seu aniversário. Nesta tarde de domingo está a receber muita música para animar a sua grande festa, de todos os seus amigos e também especialmente de todos os seus familiares que não quiseram deixar passar em branco esta data tão festiva na sua vida. A música por parte de seu amado esposo, Manuel Soares, seus filhos, Carlos, Miguel e Nivalda Maria, seus netos Cláudia e Ricardo, seu genro e nora, seu compadre Isabel Garcês e Paulo Garcês e filhos, pais, sogros, cunhado, restante família e amigos. Todos a felicitar Albertina Sousa Soares com um grande beijinho, votos de um dia muito, muito feliz.

A festa continua bonita e muito bem animada na Ribeira de Machique. Fantástica festa de aniversário da Albertina Sousa Soares. Ela que nesta tarde está a receber os parabéns com muito amor, muito carinho, muita amizade de todos os seus amigos e também de toda a sua família. A música é por parte de seu amado esposo, Manuel Soares, de seus filhos, o Carlos Miguel e a Nivalda Maria, e também a música e os parabéns por parte dos seus netinhos, a Cláudia e o Ricardo, seu genro e nora, seus compadres Isabel Garcês e Paulo Garcês e filhos, pais, sogros, cunhado, restante família e amigos. A todos a felicitar a Albertina com um grande beijinho e que este dia, sem dúvida, seja um dia inesquecível na sua vida.

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3: Continuamos na maravilhosa festa de aniversário na Ribeira de México. A nossa amiga Albertina Sousa Soares está neste domingo a celebrar o seu aniversário. Está rodeada de muitos amigos e também de todos os seus familiares. E nesta tarde de domingo está a receber os parabéns de seu amado esposo, Manuel Soares, seus filhos, Carlos Miguel e Nivalda Maria, seus netos, Cláudia e Ricardo, seu genro e nora, seus compadres Isabel Garcês e Paulo Garcês e filhos, pais, sogros, cunhado, restante família e amigos. Todos a felicitar a Albertina com um grande beijinho, um grande abraço e que este dia seja um dia para celebrar por muitos e muitos anos, cheios de muita saúde e também cheios de muita felicidade.

A festa continua bem bonita na Ribeira de México, pois estamos a celebrar com muita alegria o aniversário da nossa amiga Albertina Sousa Soares, ela que está a receber os parabéns dos seus amigos e também dos seus familiares. Também a receber a música com muito amor e carinho por parte de seu amado esposo, Manuel Soares, seus filhos, o Carlos Miguel e Nivalda Maria, seus netos, Cláudia e Ricardo, seu genro e nora e também de seus compadres, Isabel Garcês e Paulo Garcês e filhos, pai, sogros, cunhado, restante família e amigos, todos a felicitar Albertina Sousa com um grande dia cheio de muita felicidade, cheio de muita alegria e por isso mesmo recebe mais um tema musical para animar esta tarde de domingo.

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4: Estamos já na terceira hora do seu programa de música pedida. Já sabe, vamos até bem pertinho às 17 horas. Com muita música, muita alegria e também com muita boa disposição. Lembrar também que estamos em vídeo live nas páginas de Facebook das nossas rádios. Passe por lá, dê o seu like, partilhe também o vídeo com os seus amigos e também com os seus familiares. Aproveitar também para enviar um grande abraço a todos aqueles que estão na nossa companhia. Boa tarde, divirtam-se.
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4: Continuamos na maravilhosa festa de aniversário na Ribeira de Machico. A nossa amiga Albertina Sousa Soares está neste domingo a celebrar o seu aniversário. Está rodeada de muitos amigos e também de todos os seus familiares. E nesta tarde de domingo está a receber os parabéns de seu amado esposo, Manuel Soares, seus filhos, Carlos Miguel e Nivalda Maria, seus netos, Cláudia e Ricardo, seu genro e nora, seus compadres Isabel Garcês e Paulo Garcês e filhos, pais, sogros, cunhado, restante família e amigos. Todos a felicitar a Albertina com um grande beijinho, um grande abraço e que este dia seja um dia para celebrar por muitos e muitos anos, cheios de muita saúde e também cheios de muita felicidade.

A festa continua bem bonita na Ribeira de México, pois estamos a celebrar com muita alegria o aniversário da nossa amiga Albertina Sousa Soares, ela que está a receber os parabéns dos seus amigos e também dos seus familiares. Também a receber a música com muito amor e carinho por parte de seu amado esposo, Manuel Soares, seus filhos, o Carlos Miguel e Nivalda Maria, seus netos, Cláudia e Ricardo, seu genro e nora e também de seus compadres, Isabel Garcês e Paulo Garcês e filhos, pai, sogros, cunhado, restante família e amigos, todos a felicitar Albertina Sousa com um grande dia cheio de muita felicidade, cheio de muita alegria e por isso mesmo recebe mais um tema musical para animar esta tarde de domingo.

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2: Estamos com os parabéns na Ribeira de Machico da nossa querida amiga Albertina Sousa Soares, que hoje está a celebrar o seu aniversário. Nesta tarde de domingo está a receber muita música para animar a sua grande festa, de todos os seus amigos e também especialmente de todos os seus familiares que não quiseram deixar passar em branco esta data tão festiva na sua vida. A música por parte de seu amado esposo, Manuel Soares, seus filhos, Carlos, Miguel e Nivalda Maria, seus netos Cláudia e Ricardo, seu genro e nora, seu compadre Isabel Garcês e Paulo Garcês e filhos, pais, sogros, cunhado, restante família e amigos, todos a felicitar a Albertina Sousa Soares com um grande beijinho, votos de um dia muito, muito feliz.

A festa continua bonita e muito bem animada na Ribeira de Machico. Fantástica festa de aniversário da Albertina Sousa Soares. Ela que nesta tarde está a receber os parabéns com muito amor, muito carinho, muita amizade de todos os seus amigos e também de toda a sua família. A música é por parte de seu amado esposo, Manuel Soares, de seus filhos, o Carlos Miguel e a Anivalda Maria, e também a música e os parabéns por parte dos seus netinhos, a Cláudia e o Ricardo, seu genro e nora, seus compadres Isabel Garcês e Paulo Garcês e filhos, pais, sogros, cunhado, restante família e amigos. A todos a felicitar a Albertina com um grande beijinho e que este dia, sem dúvida, seja um dia inesquecível na sua vida.

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6: Continuamos na maravilhosa festa de aniversário na Ribeira de México. A nossa amiga Albertina Sousa Soares está neste domingo a celebrar o seu aniversário. Está rodeada de muitos amigos e também de todos os seus familiares. E nesta tarde de domingo está a receber os parabéns de seu amado esposo, Manuel Soares, seus filhos, Carlos Miguel e Nivalda Maria, seus netos, Cláudia e Ricardo, seu genro e nora, seus compadres Isabel Garcês e Paulo Garcês e filhos, pai, sogros, cunhado, restante família e amigos. Todos a felicitar a Albertina com um grande beijinho, um grande abraço e que este dia seja um dia para celebrar por muitos e muitos anos, cheios de muita saúde e também cheios de muita felicidade.

A festa continua bem bonita na Ribeira de México, pois estamos a celebrar com muita alegria o aniversário da nossa amiga Albertina Sousa Soares, ela que está a receber os parabéns dos seus amigos e também dos seus familiares. Também a receber a música com muito amor e carinho por parte de seu amado esposo, Manuel Soares, seus filhos, o Carlos Miguel e Nivalda Maria, seus netos, Cláudia e Ricardo, seu genro e nora e também de seus compadres, Isabel Garcês e Paulo Garcês e filhos, pai, sogros, cunhado, restante família e amigos, todos a felicitar a Albertina Sousa com um grande dia cheio de muita felicidade, cheio de muita alegria e por isso mesmo recebe mais um tema musical para animar esta tarde de domingo.

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2: Estamos com os parabéns na Ribeira de Machico da nossa querida amiga Albertina Sousa Soares, que hoje está a celebrar o seu aniversário. Nesta tarde de domingo está a receber muita música para animar a sua grande festa, de todos os seus amigos e também especialmente de todos os seus familiares que não quiseram deixar passar em branco esta data tão festiva na sua vida. A música por parte de seu amado esposo, Manuel Soares, seus filhos, Carlos, Miguel e Nivalda Maria, seus netos Cláudia e Ricardo, seu genro e nora, seu compadre Isabel Garcês e Paulo Garcês e filhos, pai, sogros, cunhado, restante família e amigos. Todos a felicitar Albertina Sousa Soares com um grande beijinho, votos de um dia muito, muito feliz.

A festa continua bonita e muito bem animada na Ribeira de Machico. Fantástica festa de aniversário da Albertina Sousa Soares. Ela que nesta tarde está a receber os parabéns com muito amor, muito carinho, muita amizade de todos os seus amigos e também de toda a sua família. A música é por parte de seu amado esposo, Manuel Soares, de seus filhos, o Carlos Miguel e a Nivalda Maria, e também a música e os parabéns por parte dos seus netinhos, a Cláudia e o Ricardo, seu genro e nora, seus compadres Isabel Garcês e Paulo Garcês e filhos, pais, sogros, cunhado, restante família e amigos. A todos a felicitar a Albertina com um grande beijinho e que este dia, sem dúvida, seja um dia inesquecível na sua vida.

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3: Continuamos na maravilhosa festa de aniversário na Ribeira de México. A nossa amiga Albertina Sousa Soares está neste domingo a celebrar o seu aniversário. Está rodeada de muitos amigos e também de todos os seus familiares. E nesta tarde de domingo está a receber os parabéns de seu amado esposo, Manuel Soares, seus filhos, Carlos Miguel e Nivalda Maria, seus netos, Cláudia e Ricardo, seu genro e nora, seus compadres Isabel Garcês e Paulo Garcês e filhos, pais, sogros, cunhado, restante família e amigos. Todos a felicitar a Albertina com um grande beijinho, um grande abraço e que este dia seja um dia para celebrar por muitos e muitos anos, cheios de muita saúde e também cheios de muita felicidade.

A festa continua bem bonita na Ribeira de México, pois estamos a celebrar com muita alegria o aniversário da nossa amiga Albertina Sousa Soares, ela que está a receber os parabéns dos seus amigos e também dos seus familiares. Também a receber a música com muito amor e carinho por parte de seu amado esposo, Manuel Soares, seus filhos, o Carlos Miguel e Nivalda Maria, seus netos, Cláudia e Ricardo, seu genro e nora e também de seus compadres, Isabel Garcês e Paulo Garcês e filhos, pai, sogros, cunhado, restante família e amigos. Todos a felicitar a Albertina Sousa com um grande dia cheio de muita felicidade, cheio de muita alegria e por isso mesmo recebe mais um tema musical para animar esta tarde de domingo.

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4: Estamos já na quarta e última hora do seu programa de música pedida. Já sabe, vamos até bem pertinho às 17 horas, esperando sempre que estejam a se divertir e que estejam a ter uma excelente tarde na nossa companhia.
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4: Continuamos na maravilhosa festa de aniversário na Ribeira de México. A nossa amiga Albertina Sousa Soares está neste domingo a celebrar o seu aniversário. Está rodeada de muitos amigos e também de todos os seus familiares. E nesta tarde de domingo está a receber os parabéns de seu amado esposo, Manuel Soares, seus filhos, Carlos Miguel e Nivalda Maria, seus netos, Cláudia e Ricardo, seu genro e nora, seus compadres Isabel Abel Garcês e Paulo Garcês e filhos, pais, sogros, cunhado, restante família e amigos. Todos a felicitar a Albertina com um grande beijinho, um grande abraço e que este dia seja um dia para celebrar por muitos e muitos anos, cheios de muita saúde e também cheios de muita felicidade.

A festa continua bem bonita na Ribeira de México, pois estamos a celebrar com muita alegria o aniversário da nossa amiga Albertina Sousa Soares, ela que está a receber os parabéns dos seus amigos e também dos seus familiares. Também a receber a música com muito amor e carinho por parte de seu amado esposo, Manuel Soares, seus filhos, o Carlos Miguel e Nivalda Maria, seus netos, Cláudia e Ricardo, seu genro e nora e também de seus compadres, Isabel Garcês e Paulo Garcês e filhos, pai, sogros, cunhado, restante família e amigos, todos a felicitar a Albertina Sousa com um grande dia cheio de muita felicidade, cheio de muita alegria, e por isso mesmo recebe mais um tema musical para animar esta tarde de domingo.

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3: Estamos com os parabéns na Ribeira de Machico da nossa querida amiga Albertina Sousa Soares, que hoje está a celebrar o seu aniversário. Nesta tarde de domingo está a receber muita música para animar a sua grande festa.

A festa continua bonita e muito bem animada na Ribeira de Machique. Fantástica festa de aniversário da Albertina Sousa Soares. Ela que nesta tarde está a receber os parabéns com muito amor, muito carinho, muita amizade de todos os seus amigos e também de toda a sua família. A música é por parte de seu amado esposo, Manuel Soares, de seus filhos, o Carlos Miguel e a Anivalda Maria, e também a música e os parabéns por parte dos seus netinhos, a Cláudia e o Ricardo, seu genro e nora, seus compadres Isabel Garcês e Paulo Garcês e filhos, pais, sogros, cunhado, restante família e amigos. A todos a felicitar a Albertina com um grande beijinho e que este dia, sem dúvida, seja um dia inesquecível na sua vida.

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4: Continuamos na maravilhosa festa de aniversário na Ribeira de México. A nossa amiga Albertina Sousa Soares está neste domingo a celebrar o seu aniversário. Está rodeada de muitos amigos e também de todos os seus familiares. E nesta tarde de domingo está a receber os parabéns de seu amado esposo, Manuel Soares, seus filhos, Carlos Miguel e Nivalda Maria, seus netos, Cláudia e Ricardo, seu genro e nora, seus compadres Isabel Abel Garcês e Paulo Garcês e filhos, pais, sogros, cunhado, restante família e amigos. Todos a felicitar a Albertina com um grande beijinho, um grande abraço e que este dia seja um dia para celebrar por muitos e muitos anos, cheios de muita saúde e também cheios de muita felicidade.

A festa continua bem bonita na Ribeira de México, pois estamos a celebrar com muita alegria o aniversário da nossa amiga Albertina Sousa Soares, ela que está a receber os parabéns dos seus amigos e também dos seus familiares. Também a receber a música com muito amor e carinho por parte de seu amado esposo, Manuel Soares, seus filhos, o Carlos Miguel e Nivalda Maria, seus netos, Cláudia e Ricardo, seu genro e nora e também de seus compadres, Isabel Garcês e Paulo Garcês e filhos, pai, sogros, cunhado, restante família e amigos, todos a felicitar Albertina Sousa com um grande dia cheio de muita felicidade, cheio de muita alegria e por isso mesmo recebe mais um tema musical para animar esta tarde de domingo.

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5: Estamos com os parabéns na Ribeira de Machico da nossa querida amiga Albertina Sousa Soares, que hoje está a celebrar o seu aniversário. Nesta tarde de domingo está a receber muita música para animar a sua grande festa, de todos os seus amigos e também especialmente de todos os seus familiares que não quiseram deixar passar em branco esta data tão festiva na sua vida. A música por parte de seu amado esposo Manuel Soares, seus filhos Carlos, Miguel e Nivalda Maria, seus netos Cláudia e Ricardo, seu genro e nora, seu compadre Isabel Garcês e Paulo Garcês e filhos, pai, sogros, cunhado, restante família e amigos. Todos a felicitar a Albertina Sousa Soares com um grande beijinho, votos de um dia muito, muito feliz.

A festa continua bonita e muito bem animada na Ribeira de Machique. Fantástica festa de aniversário da Albertina Sousa Soares. Ela que nesta tarde está a receber os parabéns com muito amor, muito carinho, muita amizade de todos os seus amigos e também de toda a sua família. A música é por parte de seu amado esposo, Manuel Soares, de seus filhos, o Carlos Miguel e a Anivalda Maria, e também a música e os parabéns por parte dos seus netinhos, a Cláudia e o Ricardo, seu genro e nora, seus compadres Isabel Garcês e Paulo Garcês e filhos, pais, sogros, cunhado, restante família e amigos. Todos a felicitar a Albertina com um grande beijinho e que este dia, sem dúvida, seja um dia inesquecível na sua vida.

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1: Continuamos na maravilhosa festa de aniversário na Ribeira de México. A nossa amiga Albertina Sousa Soares está neste domingo a celebrar o seu aniversário. Está rodeada de muitos amigos e também de todos os seus familiares. E nesta tarde de domingo está a receber os parabéns de seu amado esposo, Manuel Soares, seus filhos, Carlos Miguel e Nivalda Maria, seus netos, Cláudia e Ricardo, seu genro e nora, seus compadres Isabel Garcês e Paulo Garcês e filhos, pais, sogros, cunhado, restante família e amigos. Todos a felicitar a Albertina com um grande beijinho, um grande abraço e que este dia seja um dia para celebrar por muitos e muitos anos, cheios de muita saúde e também cheios de muita felicidade.

A festa continua bem bonita na Ribeira de México, pois estamos a celebrar com muita alegria o aniversário da nossa amiga Albertina Sousa Soares, ela que está a receber os parabéns dos seus amigos e também dos seus familiares. Também a receber a música com muito amor e carinho por parte de seu amado esposo, Manuel Soares, seus filhos, o Carlos Miguel e Nivalda Maria, seus netos, Cláudia e Ricardo, seu genro e nora e também de seus compadres, Isabel Garcês e Paulo Garcês e filhos, pai, sogros, cunhado, restante família e amigos, todos a felicitar Albertina Sousa com um grande dia cheio de muita felicidade, cheio de muita alegria e por isso mesmo recebe mais um tema musical para animar esta tarde de domingo.

Estamos com os parabéns na Ribeira de Machico da nossa querida amiga Albertina Sousa Soares, que hoje está a celebrar o seu aniversário. Nesta tarde de domingo está a receber muita música para animar a sua grande festa, de todos os seus amigos e também especialmente de todos os seus familiares que não quiseram deixar passar em branco esta data tão festiva na sua vida. A música por parte de seu amado esposo, Manuel Soares, seus filhos, Carlos, Miguel e Nivalda Maria, seus netos Cláudia e Ricardo, seu genro e nora, seu compadre Isabel Garcês e Paulo Garcês e filhos, pai, sogros, cunhado, restante família e amigos. Todos a felicitar a Albertina Sousa Soares com um grande beijinho, votos de um dia muito, muito feliz.

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2: E prontos, meus amigos, chegamos ao término desta fantástica emissão de hoje de Música Pedida. Foi sem dúvida um enorme prazer estar aqui estas 4 horas a vos fazer companhia, a vos dar música, alegria e muita festa. Já sabem, voltaremos amanhã a partir das 13 horas com o seu programa favorito de Música Pedida. Tenha uma excelente tarde. Queremos enviar novamente aquele grande abraço cheio de carinho, cheio de amizade para todos os nossos imigrantes espalhados pelos 4 cantinhos do mundo. Um grande abraço também para todos os nossos ouvintes na nossa Ilha da Madeira, Porto Santo, Açores, Portugal Continental e a todos quantos nos escutam. Obrigado pela vossa companhia. É sempre um prazer estar aqui. Um bem-aja a todos vocês. Fiquem bem. E não esqueçam nunca de fazer alguém feliz. Um abraço e até amanhã.

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1: O Destino Madeira volta a estar nomeado para a edição europeia dos World Travel Awards 2026, com presença em 4 categorias, enquanto a Associação de Promoção da Madeira está novamente nomeada para a melhor entidade de turismo da Europa. No total, a região soma 5 nomeações nesta edição dos chamados Oscars do Turismo. Nas categorias em que concorre, o Destino Madeira disputa os títulos de melhor destino insular da Europa, melhor destino regional de aventura da Europa, melhor destino de praia da Europa com a Praia do Porto Santo e melhor destino de festivais e eventos da Europa, segundo informação avançada pela Secretaria Regional do Turismo. Já a Associação de Promoção da Madeira está nomeada para a melhor entidade do turismo da Europa, distinção que já conquistou nas últimas duas edições, 2024 e 2025. De entre as 5 nomeações, destaca-se novamente a candidatura da Madeira a melhor destino insular da Europa, categoria em que a região tem vindo a afirmar uma posição de liderança. Desde 2013, a Madeira já arrecadou este galardão por 11 vezes. Para o secretário-geral do Turismo, Ambiente e Cultura e presidente da Associação de Promoção da Madeira, Eduardo Jesus, estas nomeações representam um reconhecimento que diz respeito a toda a região, porque são o resultado da qualidade do trabalho desenvolvido por um destino que tem sabido afirmar-se, ano após ano, num contexto internacional cada vez mais competitivo. O governante salienta ainda que, mais do que o número de nomeações ou de prémios, importa perceber que este reconhecimento representa a capacidade da Madeira de manter uma trajetória de valorização e de afirmação internacional sem perder de vista a necessidade de continuar a qualificar o destino e a experiência proporcionada a quem nos visita. Criados em 1993, os World Travel Awards são atribuídos anualmente com o objetivo de reconhecer, premiar e celebrar a excelência dos principais sectores das indústrias das viagens, turismo e hospitalidade. O deputado do JPP na Assembleia da República, Filipe Sousa, questionou formalmente a Ministra da Justiça sobre o estado de abandono e degradação do antigo Centro Educativo da Madeira, localizado no Santo da Serra. A infraestrutura, que custou cerca de 10 milhões de euros aos cofres públicos, funcionou durante aproximadamente 3 anos e encontra-se encerrada desde 2013. Construído para o acolhimento, recuperação e reinserção de jovens, o complexo permanece sem qualquer utilização há mais de uma década. O JPP lembra que a situação se agrava pelo facto de a Assembleia Legislativa da Madeira ter aprovado por unanimidade uma resolução que recomendava a cedência do imóvel à região autónoma para fins de utilidade social, especificamente para a instalação de uma comunidade terapêutica, sem que até ao momento se tenha concretizado uma solução. Para o deputado madeirense, trata-se de um monumento ao desperdício de dinheiro público. O parlamentar critica a inação governamental perante o desgaste do património e solicita esclarecimentos sobre o trabalho de conservação ou reutilização desenvolvido desde 2013, o atual estado do imóvel, os custos estimados de recuperação e os valores já gastos em manutenção e segurança. O partido questiona ainda a resposta dada à resolução do Parlamento Regional e se existe a disponibilidade do Governo da República para transferir definitivamente o espaço para a região.
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1: Bom dia! Começa agora o Top FM, as 20 mais ouvidas da semana. E eu sou a Andréa Alves e até bem perto, às 13 da tarde, estamos com quase 2 horas de música, com muitas novidades e, claro, muita subida e descidas nesta tabela. Hoje há músicas que se mantêm fortes, outras que deram um verdadeiro salto na classificação. E atenção, porque também temos novidades a entrar diretamente para o nosso Top 20.

0: arrancamos já com uma colaboração que junta duas vozes mais fortes da música urbana portuguesa. No 20º lugar desta semana, Richie Campbell e Plutónio. É uma entrada que traz aquela mistura de reggae, pop e uma sonoridade urbana que Richie Campbell também domina com a participação de Plutónio. Esta é uma música bem recente, foi lançada em maio de 2026 e faz parte do álbum Elephant in the Room, de Richie Campbell. Já na 19ª posição, temos Nuninho Navarro. Subimos um lugar e encontramos um artista que já não precisa de grandes apresentações. Temos ainda Bandidos do Cante, na 18ª, ou que agora é uma das grandes surpresas desta semana. Já na 17ª posição, Descendentes, e continuamos com a nossa contagem, que chegamos com uma grande banda que está a conquistar mais um espaço da música portuguesa. Uma das novas apostas da música portuguesa, com um percurso que continua a crescer, com o álbum Madrugada Louca, lançado em 2026, este ano bem recente.
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3: 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Isso, né?
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0: prova de bala. Esta semana, no nosso top, é o número 16 e é uma novidade dos irmãos António e Fradique, lançado em maio deste ano. Tem aquele ADN dos Calema, emoção, ritmo e uma mensagem de força. E olha que interessante que depois de aparecerem no número 20 com Richie Campbell e Plutónio, os Calema voltam agora ao nosso top. Ainda não acabamos. Temos ainda na 15ª posição e eles continuam por cá, que subimos mais uma posição e encontramos novamente este duo dos irmãos, uma vez acompanhados com uma convidada muito especial, a Loana Prado, com Che Dama. Uma coloração junta Portugal, África e Brasil, numa música cheia de ritmo. A canção mistura sonoridades dos Calema com a energia brasileira de Loana Prado, no encontro entre kizomba e swing brasileiro. Esta semana sobe 3 lugares. Já no 14º lugar, vamos agora mudar completamente o ambiente, aumenta o volume porque entramos num universo de música eletrónica. O DJ e produtor alemão continua a levar o Afro House para pistas de dança um pouco por todo o mundo e ao longo deste ano que lançou uma nova música, incluindo The B1. Aqui no Top FM temos uma subida bem interessante de Adam Port e sobe 5 posições esta semana. Já Slow J, que ocupa esta semana a 13ª posição, é um artista que conseguiu juntar o hip-hop, o soul e influências africanas com uma escrita muito própria. Já este ano, em 2026, continua bem ativo com novos lançamentos e colaborações. No nosso top, esta semana Slow J sobe 2 posições e chega ao 13º lugar.
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0: E atenção, porque agora temos uma dupla de peso internacional. 12º lugar é Burna Boy e Ed Sheeran. Dois universos diferentes, duas vozes inconfundíveis e uma colaboração que mostra como a música não conhece fronteiras. Esta semana, no nosso Top FM, sobem 4 posições e chegam ao 12º lugar. Se continuarem neste ritmo, o Top 10 está mesmo ali ao virar da esquina. Já na 11ª posição, estamos quase a chegar a metade do nosso top, e o 11 desta semana é com Miles Smith, o britânico que conquistou muita gente, com uma voz um pouco rouca, aquele pop com influências folk que já se tornou a sua imagem de marca. Esta semana está mesmo à porta do top 10, sobe 2 posições e chega ao número 11. Será que na próxima semana conseguimos vê-lo entre os 10 primeiros? Não sabemos. Já na 10ª posição temos Agir, um dos nomes mais conhecidos da música portuguesa, com uma carreira marcada pelo pop, solo e pop e muitas colaborações. Que entrada é esta? Agir sobe 6 lugares esta semana, estava no 16º e salta diretamente para o top 10. A partir daqui começa a ficar sério, porque já faltam 9 músicas para descobrirmos quem vai levar o título de número 1 esta semana. Já no 9º lugar, temos a cantora britânica que se tornou conhecida pela sua voz delicada, emocional e absolutamente inconfundível. No nosso top, Bird está em grande forma, sobe 3 lugares e entra esta semana no top 10. Número 9 para Bird, que agora pergunta é: quem é que vem a seguir? Estamos cada vez mais perto do pódio. Fiquem desse lado.
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Antes de continuarmos a nossa contagem, está na hora de saber quem ficou pelo caminho esta semana. São precisamente as saídas do top. Algumas músicas que estiveram entre as 20 mais ouvidas deixam hoje o nosso ranking, mas porquê perderam força? Umas porque deram lugar a novas entradas, mas atenção, sair do top não significa desaparecer. E quem sabe, talvez algumas destas músicas estejam de volta na próxima semana. Vamos então recordar as saídas desta semana.

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E estamos precisamente a chegar à 8ª posição desta semana do Top FM, o último top deste mês de agosto, deste verão 2026. 8ª posição, esta semana pertence a One Republic e David Guetta. Temos ainda o Pôr do Sol dos Vizinhos, que está na 7ª posição. Já na 6ª temos os Coldplay e Burna Boy.

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3: Chegamos ao top 5. O número 5 é uma verdadeira vedeta da música pop, Pink. Uma carreira cheia de grandes êxitos, atuações incríveis e aquela personalidade impossível de confundir. Esta semana, Pink está de regresso aos 5 primeiros do nosso Top FM. Sobe 2 posições e chega ao 5º lugar. Estamos agora nos lugares que podem mudar tudo, porque já só faltam 4 músicas para descobrirmos o grande número 1. E agora, na Madeira, atenção a este nome. Número 4, temos um dos grandes nomes portugueses da música eletrónica, Cura. DJ, produtor português, Cura, que já levou a sua música muito além fronteiras nacionais e a sua presença habitual nos grandes palcos da eletrónica. Esta semana está imparável, salta 3 posições e entra diretamente para o top 4. Falta apenas uma posição para o pódio, mas primeiro temos de descobrir quem está no número 3.
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0: chegamos ao top 3. O número 3 desta semana temos The Second Voice. E que semana para esta música, que sobe duas posições e chega finalmente ao pódio do Top FM. E o número 2 desta semana é uma verdadeira dupla internacional, Shakira e Burna Boy. Mas atenção, porque houve uma troca de lugares no topo. Na semana passada estavam precisamente no número 1, mas esta semana deixem para o segundo lugar, porque alguém decidiu atacar e subir com força até o número 1. Shakira e Burna Boy ficam assim com a medalha de prata no Top FM, e agora chegou o momento em que todos estavam à espera. Quem é o número 1 desta semana? Chegou esse momento, o número 1 do top das 20 mais ouvidas da semana é Pedro Santos, que revira a volta no top desta tabela. Pedro Santos estava logo atrás, mas esta semana troca de lugar com Shakira Burna Boy, que sobe para primeiro lugar. Esta é uma grande subida para o top. A música mais forte esta semana é de Pedro Santos, que fica assim com a coroa do Top FM.
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está fechada a contagem desta semana. Foram 20 músicas, muitas subidas, grandes descidas e, claro, uma grande troca no topo. Shakira e Burna Boy deixaram o número 1 a quem aproveitou, que foi Pedro Santos, que esta semana sobe ao lugar mais alto do Top FM. Mas a música não fica por aqui. Continuem com a Popular FM. Ainda temos muita música e novidades ao longo deste sábado. Eu sou a Andrea Alves. Este foi o Top FM. As 20 mais ouvidas da semana. Aumentem o volume porque a música continua aqui na sua rádio. Bom fim de semana. Até para a semana.

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2: Olá, meus amigos e amados de meu Pai, que o Espírito venha conduzir os nossos pensamentos para que nós tenhamos consciência do que devemos fazer e do que não devemos fazer, que independe de sentimentos. Isso mesmo. Deus não quer, não exige, não cobra que a gente sinta vontade de perdoar. Ele quer que nós perdoemos. Só isso. Entendeu? Ele não está interessado em saber o que você sente ou deixa de sentir. Jesus disse, se perdoardes aos vossos ofensores, também vosso Pai Celestial vos perdoará. Se não perdoardes aos vossos ofensores, tampouco vosso Pai vos perdoará. É assim, toma lá, dá cá. É direto no ponto. Então, muitas pessoas carregam mágoas, ressentimentos. Muitas pessoas carregam um peso desgraçado. Um peso desgraçado, essa é a palavra mesmo. O peso da mágoa, do ressentimento. Daquele sentimento de querer vingança, ódio. Isso é coisa do inferno. Quem vive no inferno, quem vive no reino deste mundo, ou quem está sujeito ao reino do inferno, sujeito ao reino do diabo, que é o reino deste mundo, não perdoa, não quer saber, quer que a pessoa morra e a notícia corra e ela seja a primeira a saber. Mas quem quer entrar e viver no reino de Deus, sob a direção do Pai e com a bênção do Pai, esse obedece, independentemente do que sente ou deixa de sentir. Então, você tem que ser humilde, tem que ser mesmo, sentindo ou não, você tem que ser humilde para passar, para subir nos degraus da humildade. Então, aquele texto que diz assim, cheguemo-nos com verdadeiro coração, em inteira certeza de fé. Mas deixa eu repetir aqui os primeiros degraus para que as pessoas que estão entrando pela primeira vez possam se situar. Nós estamos subindo esses degraus da humildade, que diz assim, primeiro, diz assim, tendo, pois, irmãos, isso é os irmãos da fé que vivem no reino de Deus, tendo, pois, irmãos, ousadia, coragem, audácia, para entrar no santuário, o santo dos santos, pelo sangue de Jesus, não só pelo sangue, mas pela carne, pelo novo e vivo caminho que ele nos consagrou, que é o véu, isto é, pela sua carne, e tendo um grande sacerdote sobre a casa de Deus. O grande sacerdote é o próprio Senhor Jesus, que deu o seu sangue, deu o seu corpo, ele deu a sua carne, ele deu a sua vida, para que nós pudéssemos chegar e passar pelo véu do trono do Altíssimo, né? O véu do altar, do lugar santíssimo, para chegar à presença do Pai, do Todo-Poderoso. E Jesus é o grande sacerdote. Sacerdote é aquele que intercede pelas pessoas que querem chegar a Deus, que querem se humilhar diante de Deus, que querem fazer as pazes com Deus. Então, o sacerdote, o sumo sacerdote, que é Jesus, ele é o nosso intercessor. Ele é o advogado daqueles que querem subir os degraus da humildade e chegar diante do trono do Altíssimo. E chegar pessoalmente diante do trono do Altíssimo, face a face com o Todo-Poderoso. O grande sacerdote Jesus é que nos dá esse direito, esse privilégio. Aleluia. Não há salvação sem Jesus. Não é uma ideia, não é um pensamento, é uma realidade. Ele pagou o preço. Ele pagou o preço para ser o nosso intercessor, o nosso advogado junto ao Juiz Supremo. E esse advogado não perde uma só causa. Quem vai até ele é absolvido, é perdoado. Porque ele, além de ser o advogado dos que apelam para ele, dos que creem nele, ele é o sumo sacerdote, o grande sacerdote, que intercede por aqueles que nele creem. Agora, o quarto degrau diz assim: cheguemo-nos com verdadeiro coração, cheguemo-nos com verdadeiro coração, em inteira certeza de fé, inteira certeza de fé. Verdadeiro coração quer dizer o seguinte: supõe-se que a pessoa também tenha um coração mentiroso, enganador, fingido, hipócrita, religioso, mas hipócrita. Diz aqui que nós temos que chegar com verdadeiro coração, coração transparente, coração livre de qualquer acusação, verdadeiro coração em inteira certeza de fé. A certeza, a inteira certeza de fé é uma convicção que a gente tem na alma, uma convicção que a gente traz na alma. E isso porque esta alma foi lavada no sangue do Senhor Jesus, no sangue do Cordeiro de Deus, do sacrifício que Deus fez para que nós pudéssemos ter a alma lavada. Então, a inteira certeza de fé, que é a condição para a gente subir, chegar ao trono da misericórdia, a inteira certeza de fé é a convicção de ter a alma lavada no sangue do Senhor Jesus Cristo. E, portanto, um coração livre de mágoas, ressentimentos ou rancores de quem quer que seja. De quem quer que seja. Eu fico imaginando, nessa época de política, né, de eleição, como as pessoas correm riscos. Como as pessoas correm riscos. Não riscos de simplesmente morrer, não. Risco de perder a alma. Perder a alma para o diabo, porque quem disputa uma eleição está sujeito a perder a sua alma, porque aí vem acusações, defesas, vem tudo que não presta, é colocado à baila, e aí vem os ódios, não é? Os ressentimentos, vem aqueles rancores e aquelas brigas, há pessoas que até morrem do coração por causa de eleições. Para ganhar o quê? Para ganhar um cargo durante quanto tempo? 4 anos, 5 anos? Isso mesmo. E depois que perdem o cargo, como é que fica? Vai ter que enfrentar a vida e trabalhar com as próprias mãos, não é verdade? Então muitas pessoas colocam toda a sua força, jogam todas as suas fichas e colocam as suas almas em risco. Porque a alma fica com raiva, a alma fica com rancor, a alma fica com mágoa, a alma fica querendo vingança e etc, etc. Mas, para chegar no trono do Altíssimo, você tem que passar por esse degrau da humildade, por mais um degrau da humildade. Você tem que ter exatamente isso. Você tem que ter o coração verdadeiro, transparente, vazio de qualquer cobiça das coisas desse mundo, porque por maiores que sejam as ofertas, por maior que seja o prêmio a ganhar neste mundo, ele vai ficar por aí. A taça de ouro que era do Brasil já não é mais. Acabou. Foi pentacampeão. Mas e aí? E agora? Como é que fica? Já está quantos anos sem ser campeão? Então fica a alma vazia. Vazia da glória deste mundo. Porque a alma insana, a alma que não pensa, ela só vê o que ela pode tocar, sentir, obter por algum tempo. A alma não vê a eternidade. E a alma, minha amiga e meu amigo, a minha, a sua, as nossas almas não vivem apenas esta vida, elas vivem eternamente. Agora, quem vai decidir o destino de cada uma delas é cada pessoa, é cada cabeça, é cada pensamento, é cada decisão. Então, aqui nós temos a receita de uma alma livre, uma alma verdadeira, salva, uma alma cuja consciência não dói, uma alma que coloca a cabeça no travesseiro e dorme uma noite inteira. Essa alma que tem paz, essa paz que ela tem é porque o Senhor Jesus, o sumo sacerdote, o grande sacerdote, deu a sua alma para resgatar a nossa alma. E quem tem juízo se sujeita à sua palavra, à obediência à sua palavra. Isso mesmo. E então, quando diz assim, cheguemo-nos diante do trono do Altíssimo, com verdadeiro coração, você não vai conseguir chegar ao trono do Altíssimo se o seu coração, se a sua alma estiver em débito com o inferno, com o diabo, em débito com os inimigos, com aquelas pessoas que você não gosta, que você quer que elas morram e a notícia corra. É isso mesmo, é isso mesmo. Você pode ter certeza que se por acaso você tiver culpa no cartório, tiver a consciência pesada, com mágoas, ressentimentos e rancores e ódio e aquele sentimento de vingança, nem adianta você ir na igreja, minha amiga. subir no altar. Não adianta nem dar oferta, sabia? Você pode dar o dinheiro que você tiver, você pode dar todo o ouro deste mundo, que não vai ser bem recebida, não vai ser recebida. A sua alma não chega lá em cima, não chega no trono. Por quê? Porque se a alma estiver em culpa, for enganadora, fingida, mentirosa, ela não é aceita diante do trono do Altíssimo. Jesus deu a alma dele, o corpo dele, o sangue dele. Ele gemeu para que pudesse resgatar a sua, a minha, a nossa alma. Mas se nós mantivermos um coração magoado, ressentido, com sede de vingança e coisa e tal, que acontece justamente nessa época de política, não é verdade? Quando as pessoas deixam a glória de Deus, a glória da obediência à palavra de Deus, para se apegarem à glória deste mundo que passa rápido, que cedo ou tarde vai embora. Como foi a glória do Brasil campeão várias vezes, e que hoje fica chupando o dedo, fica amargando aí derrotas e mais derrotas. Amiga e amigo, vamos apresentar, vamos nos chegar diante do trono do Altíssimo com um coração verdadeiro, com inteira, porque o coração verdadeiro é o coração sincero, não é um coração cheio de sentimento, não, mas é um coração verdadeiro. Eu sou o que sou, ó, meu Deus, eu sou isso aqui, ó, eu sou esse lixo aqui, me perdoe, me aceita do jeito que eu sou, porque eu não consigo controlar esse coração bandido que eu carrego dentro de mim, que só quer sentir isso, sentir aquilo, e está pouco se incomodando que as pessoas morram. Não, meu Pai, eu quero consertar o meu coração. Cheguemo-nos diante do trono do Altíssimo com verdadeiro coração. Verdadeiro coração, coração puro, desprovido. Ah, meu Deus, eu sou mesmo um pecador, eu sou uma pessoa, eu fiz tanta coisa errada na minha vida, puxa, eu fiz isso, eu fiz aquilo, eu matei, eu roubei, eu fiz isso, eu adulterei, enfim, eu só fiz o que era, o que não prestava por causa desse coração que eu tenho carregado. Mas agora eu nego o meu coração, eu nego sentir o que eu vinha sentindo, eu resisto isso, eu vou obedecer a tua palavra. Quer dizer, sentindo ou não sentindo, você vai obedecer e passar pelos degraus da humildade, apresentar um coração.

para os sãos, mas para os enfermos. Ele não veio para as pessoas que está tudo bem, ele veio para as pessoas necessitadas, ele veio para os pecadores, ele deu a vida dele pelos pecadores, ele deu a vida por mim, por você. Tudo que nós temos que fazer é assumir o sacrifício dele, é crer no sacrifício dele, é aceitar o sacrifício dele. Como? Obedecendo a sua palavra. Porque se não houver obediência à palavra dele, sentindo ou não sentindo, não interessa. Se houver obediência, você é perdoado. Se não houver obediência, já era, minha amiga, meu amigo. Presta atenção, vou falar para vocês. O profeta Samuel, ele chamou a atenção do rei Saul. Chamou a atenção do rei Saul, porque o rei Saul desobedeceu a ordem que Deus lhe havia dado. O rei Saul desobedeceu. Então, o profeta Samuel, a mando de Deus, foi falar com o rei Saul e disse para ele: olha, tem porventura o Senhor, olha só a pergunta, tem porventura o Senhor tanto prazer em holocaustos e sacrifícios, quer dizer, ofertas, dinheiro, ouro, prata, glória deste mundo. Tem o Senhor prazer, tanto prazer em holocaustos e sacrifícios, como em que se obedeça a sua palavra? Eis que o obedecer é melhor do que o sacrificar. Quer dizer que não pense você, amiga e amigo, que ofertas compram o perdão de Deus, não. O que você compra o perdão de Deus é a obediência à palavra dele. Ele diz assim: eis que o obedecer é melhor do que o sacrificar, e o atender melhor é do que a gordura de carneiros. E diz mais, porque a rebelião, quando a pessoa desobedece a palavra de Deus, quando a pessoa desobedece a Deus, ela é considerada rebelde. E ele diz aqui, porque a rebelião é como o pecado de feitiçaria. Que adianta oferecer todos os animais, ofertas, ouro, colocar tudo no altar, mas ser rebelde à palavra de Deus, desobediente à palavra de Deus? Então, essa rebeldia é como o pecado de feitiçaria. E a obstinação é como iniquidade e idolatria. Porquanto tu rejeitaste a palavra do Senhor, o profeta Samuel está falando com o rei, porquanto tu rejeitaste a palavra do Senhor, ele também te rejeitou a ti, para que não sejas mais rei. Quer dizer, Deus o removeu do reinado, e ele morreu. E ele morreu na batalha. Perdeu toda a sua glória. Perdeu, sobretudo, a sua alma. É isso que você quer, amiga e amigo? Claro que não. Rejeita a palavra de Deus é rejeitar Deus, porque Deus é palavra. Como é ofensivo a Deus um coração magoado? Porque ele conhece o coração da gente. Não adianta a gente querer fingir. A gente pode enganar o pastor, o bispo, a igreja. A gente pode enganar o mundo inteiro. Mas a gente não pode enganar Deus. Ele sabe o que está dentro de cada um de nós. Então, minha amiga e meu amigo, a oferta que Deus mais ama é um coração humilde, um coração submisso, um coração limpo de qualquer ressentimento contra quem quer que seja. Deus abençoe em nome de Jesus. Amém.

0: um pequeno riacho onde uma criança de 2 anos poderia brincar. Essa nascente de água que brota nos Andes peruanos tem origem graças ao derretimento das neves acumuladas no cume das montanhas. Já parou para pensar no que esta pequena nascente de água poderia se tornar? Esta fonte que acabamos de ver se torna em um gigante, o Rio Amazonas. O mais impactante do planeta. O mais caudaloso. O mais longo e também o mais deslumbrante. Seu volume de água supera a do Rio Nilo, Jansen e Mississippi juntos, tornando-se uma massa de água gigantesca. Afirma-se que ele poderia saciar a sede de todos os habitantes do planeta. Este sistema fluvial desemboca no Oceano Atlântico. Sua bacia ocupa a terça parte de todo o território sul-americano, um total de 8 países. Seu volume de água é enorme. 230 mil metros cúbicos escoam por segundo. E sua importância é ainda maior, já que o Rio Amazonas fornece a quinta parte de água doce incorporada nos oceanos da Terra. O comprimento deste gigante é de mais de 7 mil quilômetros e sua largura de 10 quilômetros. Flui em direção leste e em suas profundidades surgem as espécies marinhas mais espetaculares, temíveis e muitas vezes nunca antes vistas na história do planeta. É o habitat de mais de 10 mil espécies de peixes, mais do que todo o Atlântico. Para os cientistas, o Rio Amazonas é o mais importante. Mas pense, este poderoso rio nasceu de uma pequena fonte. Jesus respondeu e disse-lhe: qualquer que beber desta água tornará a ter sede. Mas aquele que beber da água que eu lhe der nunca terá sede, porque a água que eu lhe der se fará nele uma fonte de água que salte para a vida eterna.
1: Meu nome é Márcio Alexandre Nacarato, tenho 49 anos e sou autônomo. Conheci a Igreja Universal através da minha mãe, que minha mãe já era membro, né? Ela já frequentava. E por volta de mais ou menos 25 ou 26 anos, eu conheci a Igreja Universal. Antes disso, eu fui um jovem normal, trabalhava, comecei trabalhando muito cedo. Dentro desse trabalho também comecei a sair, a beber, baladas, viagens. Que minha mãe, como membro, sempre chamava, sempre fazia o convite. Até que um dia, eu participando de uma reunião, e uma palavra entrou. E quando aquela palavra entrou, eu vi que transformou, algo aconteceu na minha vida. E a partir daquele momento eu comecei a deixar as amizades, comecei a deixar as baladas, comecei a deixar as bebidas. Eu jejuava, orava, lia a Bíblia, fazia propósitos de oração. Comecei a ser fiel a Deus, comecei a evangelizar, entrei no grupo de evangelização, no grupo do presídio, comecei a fazer a obra de Deus. Mas quando eu deixei de ouvir a voz do altar para ouvir a voz das amizades dentro da igreja, aí começou a minha queda. Ao ponto de quando aquelas pessoas saíram, eu achei assim, falei, poxa vida, como que pode? E eu acabei me envolvendo com isso também. Acabei virando as costas para o altar e abandonei a fé durante 8 anos. Aquele temor foi se apagando. Aos poucos, aquilo que um dia eu tinha deixado de fazer, eu comecei a fazer, sem perceber. Comecei a beber novamente, comecei a sair novamente, comecei a ter amizades, não somente aquelas amizades, mas outras amizades do mundo, que até então um dia eu tinha deixado para trás. Praticamente eu bebia todos os dias, vivia uma vida de prostituição, tive muitas mulheres, eu enganava as pessoas, eu tirava vantagem em cima das pessoas, eu mentia muito. Para mim as noites de sono eram um terror, porque eu tinha medo de dormir e não acordar no outro dia. Teve um caso, uma vez eu dormindo, eu tive um sonho muito real. Aí eu acordei muito assustado, eu acordei apavorado. Eu tive um sonho que eu estava caindo num abismo, mas era um abismo tão profundo, era algo assim tão escuro, e quanto mais eu caía e eu olhava para cima, não tinha onde segurar. Aquilo foi muito real e eu acordei assim apavorado. E mesmo assim, depois disso, eu ainda continuei no mundo, continuei bebendo, continuei fazendo as coisas erradas que eu vinha fazendo. E eu não tinha força para largar. Eu me vi escravo totalmente. Eu totalmente escravo da mentira, totalmente escravo da bebida, totalmente escravo da prostituição. Depois que passava o efeito do álcool, depois que passava o efeito do prazer, depois que passava o efeito de alguma coisa que eu estava ocupando para preencher aquele vazio, aí que vinha o problema. É aí que eu me deparava realmente, de fato e de verdade, com a vida que eu estava levando. Eu lembro que logo assim, que depois que eu abandonei a fé, o primeiro ato que eu tive foi de sair da casa da minha mãe. E eu retornei. Eu retornei para a casa da minha mãe me acolheu novamente. Nunca minha família me acusou de nada, nunca. Muito pelo contrário. Pelo conhecimento que eles tinham da fé, eles me acolheram muito bem. Eu lembro que num sábado, na Igreja Universal, eu estava tendo um propósito de estar chamando os afastados. E eu lembro que eu estava subindo a rua da casa da minha mãe e uma obreira foi até o meu encontro. E naquele momento eu fui muito ríspido com essa obreira. Eu estava muito perturbado, eu não tinha paz. Eu tinha ódio das pessoas, eu tinha ódio do mundo, eu culpava as pessoas por aquilo que eu estava vivendo, por eu não ter prazer em viver, eu não tinha prazer em viver. Então, quando essa obreira ela veio me chamar novamente para eu estar participando, na hora eu falei, obreira, o dia que eu quiser voltar, eu volto. Ela olhou assim, falou assim, mas eu vou estar orando pelo senhor. Aí eu peguei dedo de ombros, falei, ora. Quando ela virou as costas e eu virei as costas, que eu continuei o meu caminho, mas na hora, foi automático, foi coisa de milésimos de segundo. É como se alguém tivesse tocado muito profundo no meu coração. Eu senti aquela dor. Na hora, assim, no meio da rua, eu coloquei a mão na cabeça e falei, meu Deus, o que eu fiz? E naquele sábado eu fiquei o dia todo, o resto do dia, pensando naquele convite. Aí no domingo, eu acordei mais cedo do que todo mundo, tomei meu banho, coloquei uma roupa. E quando a minha mãe acordou, ela falou, você está saindo, você está indo para onde? Eu falei, estou indo para a igreja, depois de 8 anos. Naquele dia, naquele domingo, eu não lembro de nada do que o pastor pregou. Eu só lembro dessas palavras. Quando o pastor terminou a pregação, ele falou assim, vamos colocar a mão no coração e vamos adorar a Deus. Ali eu coloquei a mão no meu coração, fechei os olhos e falei, eu não vou adorar o Senhor. Sabe por que eu não vou adorar o Senhor? Porque eu minto para as pessoas. Eu falo palavrão. Eu bebo, eu tiro vantagem das pessoas, eu engano as pessoas, eu minto para as pessoas. Aí eu fui contando tudo, exatamente tudo o que eu era, tudo o que eu fazia, tudo o que eu pensava, tudo o que eu planejava. Contei dos meus sentimentos, contei do ódio que eu tinha. Ali, e do meu lado, eu ouvia as pessoas, ah, meu Deus, eu te amo, eu te adoro. Eu falava, eu não amo o Senhor porque eu não conheço o Senhor. Mas eu tenho consciência que se eu morrer na condição que eu estou aqui agora, eu não tenho salvação. Só que antes de tudo, eu lanço sobre o Senhor. Naquele domingo, eu saí da igreja que parecia que eu estava andando em nuvens. Eu tirei uma tonelada de cima de mim. Eu nunca senti paz. Depois de 8 anos, eu nunca tinha sentido aquela paz. E dali eu continuei. Continuei andando aos domingos. Depois eu continuei. Não somente aos domingos, mas às quartas. Aí continuei às sextas-feiras, continuei todo o processo de libertação novamente. Não foi fácil. Eu tive que vencer a mim mesmo. Eu tive que vencer tudo aquilo que eu tinha criado. Tive que ser sincero com as pessoas. Tive que vencer as maldades que eu tinha feito, as mentiras que eu tinha criado. O meu pior inimigo não era o mal. O meu pior inimigo era eu mesmo. Eu vi a necessidade do batismo nas águas. Aceitei a proposta, me batizei nas águas. Depois eu busquei o encontro real e verdadeiro com Deus. Eu me empenhava nas orações, eu me empenhava na busca, me empenhava na leitura da Bíblia. Eu procurei andar novamente assim, com pessoas da fé, pessoas que podiam acrescentar, mas eram diferentes. A minha visão até então se tornou diferente, porque eu comecei a enxergar de fato e de verdade o que era a fé. Eu lembro que da cena, o pastor estava com um microfone assim no bolso e as pessoas iam passando, ele colocava a mão na cabeça das pessoas assim e abençoava as pessoas. Quando chegou na minha vez, Ele pegou, ligou o microfone e falou assim: a partir de hoje nasceu um novo Márcio para a obra de Deus. Ali eu senti um prazer muito grande. Era algo assim extraordinário. Era uma alegria assim que invadiu dentro de mim, que eu queria sair dali, queria abraçar as pessoas. Para quem um dia sentiu ódio das pessoas, queria fazer maldade com as pessoas, eu queria abraçar as pessoas. Eu queria contar para as pessoas que Jesus existia, que de fato e de verdade Ele era verdadeiro. Eu senti o amor de Deus, eu senti o perdão de Deus. Ele falava: eu sou contigo. Parecia que eu conseguia palpar a paz, assim, eu vi que Deus era comigo mesmo. E a partir daquele momento, eu senti o desejo de fazer parte de um grupo, de evangelizar novamente. Eu queria. Isso aconteceu no domingo, e no outro domingo eu procurei um obreiro, que era no trabalho do presídio na época. Eu falei: obreiro, eu vou lá evangelizar com o senhor. Eu lembro que ele mal encostou o carro, eu já desci do carro com o jornal, aquela sede de falar de Jesus e de atender as pessoas, aquele amor, eu queria que as pessoas soubessem, e foi algo extraordinário, passar a obra de Deus no trabalho do socioeducativo. Nós temos muitos projetos, eu tenho prazer em servir a Deus hoje, é algo assim que eu não preciso mais de uma balada, eu não preciso mais de uma bebida, eu não preciso mais nada, porque eu já sou preenchido. Alegria, eu sou alegre. Posso estar passando por problema que for, mas aquela alegria não sai. É algo que é permanente. Hoje eu tenho um casamento abençoado. Deus me presenteou com uma esposa maravilhosa. Trabalho por conta, minha esposa trabalha por conta. Tenho muita saúde, graças a Deus, e a gente está sempre vencendo. Espírito Santo para mim é tudo. Ele é a maior riqueza que eu consegui. Ele é tudo, não há vida sem Ele. Ele é tudo, Ele é a riqueza, é o maior bem que eu tenho na minha vida hoje.
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3: Meu irmão, ele faleceu, ele sofreu um acidente. Eu me afundei na cocaína, me afundei em drogas pesadas para anestesiar um pouco dessa dor. Foi uma perda muito grande para mim. Meu nome é Renata Nakahara, tenho 34 anos e sou empresária. Eu cresci num lar de pais separados, né? Com 1 ano de idade meus pais se separaram. Por conta de muitas traições, foram muitas brigas. Eu tinha na época um irmão mais velho, onde praticamente fui criada por ele. Então, uma criança criando outra não tinha como dar muito certo, né? Então, era muita violência. Então, eu tive muita mágoa pela maneira que eu fui tratada. Com 12 anos, eu tive o meu primeiro contato com a droga, né? No caso, foi a maconha. E de lá, a maconha ela foi uma porta de acesso para outras drogas. Eu fumei cigarro, cheirei cocaína, usei lança-perfume, LSD, o álcool também, né? Porque uma coisa acaba levando a outra. Eu me envolvi com festas, então cada festa era uma droga diferente que eu conhecia. Me engravidei na adolescência, né? Eu não conseguia me estabilizar financeiramente, nem num relacionamento, porque foram diversos relacionamentos. Então eu não cuidava do meu filho, eu deixava ele por conta da minha mãe. Então minha mãe criou toda a infância do meu filho, foi ela que criou. Então, eles não tinham nem confiança de deixar o meu filho comigo. Se eu quisesse ir no shopping, era o tempo inteiro sendo monitorada. Nesse período, né, meu irmão, ele faleceu, ele sofreu um acidente. Nós saímos do enterro, fomos para casa, minha mãe e eu. E o que normalmente uma filha faria era consolar a mãe, cuidar da mãe. E eu fui direto para Biqueira. Passei a noite inteira usando drogas e dali foi onde piorou ainda mais o meu envolvimento com drogas. Eu me afundei na cocaína, me afundei em drogas pesadas para anestesiar um pouco dessa dor. Nesse momento, eu saí do emprego, saí da faculdade, eu perdi a aula porque foi uma perda muito, muito grande para mim. Alguns poucos anos depois, eu conheci o meu atual marido. E na época ele não usava droga, não bebia, não fumava e eu acabei trazendo ele para as drogas.
4: Quando eu conheci ela, eu achava que era só a bebida, porque até então o vício da bebida lá fora é como se fosse normal, né? No nosso primeiro encontro, a gente foi até num barzinho e foi lá que eu descobri que ela já usava maconha, que ela usava outro tipo de droga. Na época, eu tinha que sair mais cedo do trabalho para ir buscar a droga, porque eu saía do trabalho, buscava a droga e ia buscar ela no serviço dela. Então, se eu chegasse lá no serviço dela e não tivesse a droga, aí o tempo fechava, ela não gostava, aí a gente começava a brigar.
3: Então eu praticamente exigia que toda vez que a gente estivesse juntos, tinha que ter a droga também, era praticamente um relacionamento a três. Eu era muito briguenta, muito raivosa, eu acho que essa é a palavra, né? Não era nem nervosa, era raivosa. Porque tudo era motivo de briga, não tinha paciência para nada, tudo tinha que ser do meu jeito, a hora que eu queria. Mesmo estando errada, eu exigia que eu estivesse certa, as pessoas acabavam dando o braço a torcer, porque eu ficava insuportável. A minha mãe, ela sempre lutou por mim. Todo esse tempo, ela foi a pessoa que mais lutou pela minha vida. Minha mãe já era da Igreja Universal, nós íamos juntas na igreja, né, durante a minha infância, mas aos 12 anos eu me afastei. O brilho do mundo me brilhou mais forte, né? Durante esse período de afastamento, né, que foi um longo período de 17 anos, ela costumava me chamar sempre, né, eventos da igreja, domingo pela manhã, e eu, assim, sempre recusava, às vezes agressivamente, né, falava que eu não queria, cheguei a frequentar outras denominações também, mas em nenhum momento eu pensava em voltar para a Igreja Universal. Quando eu voltei, eu não tinha intenção, né, no primeiro dia que eu voltei para a igreja, era para ser apenas uma visita para uma amiga nossa da família, né? Eu realmente não tinha intenção de ir, mas devido à insistência dela num domingo pela manhã, eu acabei decidindo, falei, não, eu vou. E aí, nesse domingo de manhã, foi o dia, um dia mais importante da minha vida até então, porque foi onde eu tive o meu primeiro encontro com Deus. Eu cheguei na Igreja Universal totalmente destruída. Eu tinha acabado de chegar de uma festa, eu ainda cheirava bebida, eu tinha usado droga. Eu cheguei lá, sentei nos últimos bancos, com a cara mais emburrada do mundo. E em algum momento, o pastor que estava fazendo a reunião, ele nos convidou para ir até a frente do altar. Quem estava afastado e aquele que estava pela primeira vez. Quando eu cheguei na frente do altar, foi a oração mais sincera que eu fiz em toda a minha vida até aquele dia. Porque eu falei assim, o que, que o Senhor quer de mim? Eu não queria estar aqui, eu queria estar em casa, eu tô com sono, eu tô cansada. Mas já que eu tô aqui, o que, que o Senhor quer de mim? E ali Deus me respondeu, eu escutei a voz de Deus na minha cabeça. Eu tava te esperando. Eu permiti que tudo isso acontecesse para que você escolhesse. Então ali eu vi que eu não tinha mais jeito. Se eu escolhesse o mundo, Deus não ia poder fazer nada. E não é porque ele não tem poder, mas porque eu escolhi, né? Porque Deus dá o livre-arbítrio pra gente. Naquele momento que a minha vida passou como se fosse um filme diante dos meus olhos, eu entendi de fato, porque eu conhecia, eu sabia que existia um Deus e que a partir da minha escolha eu teria uma outra vida, mas eu tinha que escolher. Foi a melhor escolha que eu já fiz, eu escolhi a Deus, eu escolhi os caminhos de Deus. Eu saí dali, eu voltei para o meu lugar outra pessoa já. E eu sabia por onde começar, que era largando os vícios. Então, assim, foram 2 meses de muita guerra espiritual, de muita luta minha comigo mesma, né? Então, eu tomei a decisão, larguei todas as drogas, larguei todas as amizades, me afastei de tudo e de todos a partir daquela decisão. Até o emprego eu cheguei a largar. Porque o emprego, assim, me aproximava das amizades que me aproximava das drogas. Então, uma coisa acabava levando a outra. No último dia do ano, né, na virada do ano, foi quando eu me batizei nas águas. E ali, naquelas águas, eu larguei tudo. Larguei todo o pecado, me arrependi. E eu falei, daqui pra frente é uma vida nova. Nasceu dentro de mim uma sede do Espírito Santo. Eu fiz jejum, fiz propósito, jejuava de madrugada. Eu passei aí mais vezes na igreja, participava de propósitos, né? E todos eles com um único objetivo, que era receber o Espírito Santo. Pedir perdão para todas as pessoas que eu achava que tinha que pedir perdão, né? Pessoas que eu não falava mais, desde a época da adolescência. Fui atrás de todo mundo, de familiares, de amigos, de pessoas que eu não via mais. Porque eu falava assim, não, eu preciso me limpar para poder receber o Espírito Santo. Mas tinha um detalhe, e era justamente a mágoa que eu tinha com meu irmão, né, meu irmão falecido. Eu perguntei para Deus, Deus, o que o Senhor quer de mim? Eu tô fazendo tudo, eu já me lancei, eu já me entreguei, eu já pedi perdão para todo mundo, o que mais o Senhor quer de mim? E aí ele mais uma vez me respondeu claramente que eu tinha que perdoar meu irmão. E eu não sabia como fazer aquilo, porque ele estava morto, né? Então, ele me respondeu, dentro de você, libera o perdão. Libera o perdão. E quando foi automático, eu liberei e o Espírito Santo desceu na mesma hora. É o dia mais feliz da nossa vida. Não tem como esquecer. Porque o Espírito Santo, quando ele entra dentro de você, ele te completa, ele preenche tudo. Todos os espaços. É tanta paz que a sua expressão muda, é impressionante. Até mesmo as pessoas falam, parece que ela fez uma plástica, porque é outra Renata. O semblante muda totalmente. Eu queria falar para todo mundo daquele Deus, o que ele tinha feito na minha vida. Eu entrei no grupo da saúde e é onde, se Deus me permitir, eu quero ficar até o meu último dia. Eu tinha trauma de hospital, na verdade, né? Meu irmão, ele faleceu no hospital e eu tava no hospital. E o primeiro hospital que eu fui evangelizar foi justamente o hospital que ele faleceu. Mas era totalmente diferente, porque eu queria sair ali falando pra todo mundo, olha, tem jeito pro seu problema. Hoje eu sou uma pessoa forte, determinada, né? Feliz, uma pessoa de paz, uma pessoa tranquila. O Espírito Santo, ele se encarrega de tudo, a gente não tem que se preocupar com nada. Minha vida financeira, hoje eu tenho o meu próprio negócio. Eu sou empresária no ramo de estética. Deus transformou meu relacionamento, hoje eu tenho um casamento abençoado. Ele é exemplo dentro da nossa família.
4: Através dela, né, do testemunho dela, que eu despertei em querer conhecer esse Deus. Ela é a minha melhor amiga, a minha conselheira. Não consigo mais lembrar, né, de como a gente era antes, de tanta briga que tinha, do jeito que a gente era, como a gente se tratava. Hoje tudo está transformado.
3: Meu filho hoje, ele tem 15 anos e eu não posso, assim, não tenho palavras para descrever a nossa relação, porque mudou da água para o vinho. Hoje eu posso dizer que eu sou mãe do meu filho. Em casa é um pedacinho do céu. O Espírito Santo me deu tudo. tudo, ele é tudo que eu tenho, tudo que eu sou, tudo que eu vou ser um dia, eu devo tudo a ele. Como mãe, como esposa, como mulher, como serva de Deus, tudo, tudo devo ao Espírito Santo. Porque sem ele eu não sou nada. O Espírito Santo mudou toda a minha vida. Hoje eu posso me considerar filha de Deus.
5: Neste momento, vamos unir a nossa fé. Prepare o seu copo com água. É momento de oração.
6: Nosso Deus e Pai, em nome do Teu Filho amado, nosso Senhor Jesus, nós entramos em oração diante do Teu trono, diante da Tua presença. E oramos ao Senhor na certeza de que os Teus ouvidos estão atentos às nossas palavras, às nossas súplicas e ao nosso clamor. Ó Espírito Santo, eu Te peço, meu Pai, em favor de todas as pessoas que têm buscado uma saída para os seus problemas e que já não sabe mais o que fazer. Pessoas que têm vivido angustiadas, depressivas, amarguradas, pessoas que têm vivido dias de dor e de sofrimento. Eu oro, eu peço, eu suplico em favor de todas elas. Ajude a cada uma, ajude a cada homem, cada mulher, cada pessoa que ora, que pede, que busca o Teu socorro, ó Espírito Santo. Em o nome do nosso Senhor Jesus, há pessoas que estão hospitalizadas, pessoas que estão no leito de dor, no hospital, numa clínica, no presídio, pessoas que estão desenganadas pela medicina, pessoas que já não sabem mais o que fazer, meu Pai. Os médicos já não têm mais, não sabem mais o que fazer, não tem mais nada que possam fazer. Essa pessoa está diante de uma situação que aos olhos humanos é impossível de ser resolvida. Mas neste momento eu oro, eu peço, eu suplico em favor de todas elas. Pessoas que têm estado amarguradas, tristes, angustiadas, pessoas que carregam problemas na sua alma, uma vontade de sumir, de desaparecer. Ó Espírito Santo, eu peço em favor de cada uma delas. Sejam essas pessoas socorridas, ajudadas, sejam abençoadas. Eu oro em favor de todos os lares, todas as famílias, todas as pessoas que neste momento fazem essa oração conosco. Eu peço em favor de todas elas, meu Pai, cada uma delas, em o nome do nosso Senhor Jesus, que o Senhor Espírito Santo traga a paz, a alegria, a saúde, a felicidade para cada uma dessas pessoas. Que o copo com água seja consagrado, seja abençoado. Que o Senhor unja e abençoe essa água para que todos que beberem recebam a Tua bênção. Eu Te peço, Senhor, pelas famílias, pelos lares, eu peço pelas pessoas que estão oprimidas, depressivas, amarguradas, tristes, angustiadas, eu oro em favor de todas elas. E eu Te peço e Te agradeço, em o nome do Senhor Jesus. Amém e graças a Deus. Beba da água, amiga, amigo, beba com toda a sua fé e seja livre agora.

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1: Olá, meus amigos, que Deus abençoe a sua vida e a sua família. Chega até você mais um programa, A Hora dos Milagres, nesta madrugada de segunda-feira. E nós já determinamos que esta semana vai ser uma semana abençoada, de portas abertas, para você, trabalhador, desempregado, reformado, funcionário, empresário, você que crê na grandeza de Deus, mas que está enfrentando lutas, dificuldades e que às vezes se vê sem direção. Ao longo do programa você vai receber a palavra que lhe vai dar a direção certa para você vencer. Seja forte, ainda que você esteja aí sem forças, receba a força de Deus agora através desta programação, porque esta semana a bênção, a presença de Deus para você. Nós estamos aqui com o nosso amigo pastor Ronaldo, da igreja do Funchal, da Casa da Luz, no centro da cidade. Daqui a pouco nós vamos interagir com ele e nesta programação Deus vai dar a você a direção certa para você vencer. Nós vamos agora acompanhar músicas de fé, músicas que colocam você para cima, e daqui a pouco nós voltamos com a programação.

0: Estamos de volta com o programa Hora dos Milagres. Para nós, Pastor Ronaldo, é um prazer enorme estar aqui com estas pessoas, porque nós sabemos que, apesar de Deus estar transformando a vida de tantas pessoas, e a prova disso são os casos reais que nunca acabam, que nós colocamos aqui na programação, há muita gente sofrendo. Há muitas pessoas que já pensaram no pior porque veem as contas chegarem, as dívidas aumentando, os preços aumentando, às vezes as portas se fechando, e às vezes pior do que isso, a pessoa tem depressão, ela não consegue lidar com a concorrência, não consegue lidar às vezes com o estado emocional que ela está enfrentando, muitas das vezes sem até conseguir dormir, e está vendo às vezes começando mais um dia e ela sem forças para enfrentar a situação que ela já vem enfrentando há muito tempo. Mas como Deus tem transformado a vida destas pessoas, Ele vai transformar a vida dela também.
1: E na Igreja Universal do Reino de Deus, Pastor Flávio, bom dia a todos. As pessoas têm a oportunidade de mudar de vida. Deus proporciona essa oportunidade. Os testemunhos é que comprova a veracidade do poder de Deus. A pessoa só não muda, a pessoa só não vence, a pessoa só não conquista, se ela não quiser. Mas quando ela obedece, Pastor Flávio, a palavra de Deus, então vem a vitória, vem a conquista, vem o batismo do Espírito Santo, vem a bênção na família. Só depende exclusivamente, única, da própria pessoa. Nem depende de Deus. A pessoa, a única coisa que Deus está querendo de nós, que nós venhamos obedecer a sua palavra. Aí vem as transformações.
0: Só Deus pode transformar a sua vida, amigo e amiga. Nós vamos agora ouvir mais casos reais de pessoas que obedeceram à palavra de Deus e a sua vida foi transformada.
2: Arranjamos uma barraca e fomos para lá morar. Não tinha água, não tinha luz. Quantas vezes eu ia sem comida e deixava para eles. E fizeram-me uns exames, análises, e acusou a hepatite B. O sofrimento era grande mesmo. Eu pensei no suicídio. Casei aos 24. O meu marido estava em África. Fui para lá. Saí de lá com 48 anos. Vim para cá. E os problemas começaram foram cá. Não tinha casa, não tinha emprego, não tinha nada. Arranjámos uma barraca ao pé do Hospital de Santa Maria e fomos para lá morar. Não tinha água, não tinha luz. Tinha que ter um Petromax, para ter luz à noite. A água ia ao fontenário buscar. Ligava com uma mangueira, ligava, enchia o tanque e tinha assim água. Foi assim complicado. E eu fui pedir ajuda na Santa Casa. Fui lá pedir ajuda e todas as semanas eu ia lá buscar alimentos. Mas eu me senti humilhada porque eu tive que pedir. Eu acabei por ir trabalhar para as obras no Restelo para arranjar dinheiro para ter comida para os meus filhos. Quantas vezes eu ia sem comida e deixava para eles. Sentia-me triste porque eu não podia dar aquilo que eles estavam habituados, não é? É muito triste a gente querer dar comida e não ter. Quantas vezes eu ia para o trabalho e ia chorada. Iam andar comigo na casa de banho, de joelhos a chorar. Porque eu não sabia como é que havia de resolver a situação. Eu era evangélica e sempre tive aquele bichinho que Deus havia de me ajudar. E então eu fui sempre naquela luta. Sim, eu hei de vencer, isto vai melhorar. E assim foi. O meu marido ia sempre, ela às vezes até ia mais de um bocadinho na minha conversa, não é? E a vida começou a avançar. Entretanto, o irmão dele, mais velho, na altura era Contos de Reis. Deu-lhe 1.500 contos para ele abrir o restaurante ali nas portas de Benfica. Mas como o restaurante tinha cave, cá embaixo, cave, O que é que eu fiz? Arranjei maneira de arranjar um quarto embaixo, onde todos nós dormíamos. Entretanto, eu arranjei, pus uma senhora a trabalhar na cozinha. Eu, como sabia de costura, arranjei um trabalho num ateliê em Massamá. Comecei lá a trabalhar. E a vida começou-se a desenrolar, não é? Começou a melhorar bastante. Quando vim da África, tive a hepatite B. Eu não sabia, só que eu fui fazer... o meu pai precisou de sangue, no Burri Cabral, e eu fui lá para dar sangue e fizeram-me uns exames, análises, e acusou a hepatite B, que eu não sabia. Era cansaço, tinha outra cor mesmo, a cor era diferente, vomitava. Então, derivada à hepatite B, comecei sem forças nenhumas mesmo. Eu sem trabalhar, não apetecia trabalhar, não apetecia andar. Mas, claro, eu tinha que vencer porque tinha dois filhos. Além da hepatite, eu tive anemia crónica. E a anemia, sabe, não tinha força, não tinha coisas para andar. Eu senti tristeza, eu senti desespero, eu senti que não tinha forças para continuar. Sentia-me frustrada porque levei uma vida de luta e agora mais essa luta comigo. O sofrimento era tão grande, era grande mesmo. Eu pensei no suicídio, pensei. Peguei num frasco de comprimidos e tomei aquilo tudo. Levaram-me para o hospital de Santa Maria, levaram-me, fizeram uma lavagem ao estômago, tudo isso. E depois levaram-me a uma psiquiatra, não é? Até que um dia o meu marido ouviu na Rádio Universal e ele decidiu ir. E ele foi, mas foi sem me dizer nada. Quando eu descobri que ele ia ao Universal na Estrada da Luz, ele entrava e eu ficava sentada cá fora. Porque não queria, porque eu dizia que eu era evangélica no outro lado e não era ali que eu falava, não é? E eu dizia para ele, tu vais lá, eles só te querem roubar dinheiro, só querem o teu dinheiro, mas eu não vou. Só que no trabalho eu comecei a ligar o rádio e comecei a ouvir o programa da Universal, comecei a ouvir. E acabava, a patroa não via, eu ajoelhava-me a ouvir a oração. E então o que é que eu fiz? Comecei a ir sozinha ao Universal, todos os dias eu ia. Começou a mudar a minha maneira de ver, a minha maneira de sentir. Comecei a sentir-me mais feliz, porque eu sentia-me angustiada e aquilo começou-me a trazer paz, começou-me a trazer alegria. E assim fui por diante. Entretanto, houve batismos, batizei-me numa reunião do domingo. Eu ouvia falar no Espírito Santo, Espírito Santo, Espírito Santo. E então, eu nessa reunião, eu orei, eu lutei, eu pedi e recebi o Espírito Santo. Foi a partir daí que a Manuela foi diferente, começou a ser tudo diferente para mim. A minha vida começou a evoluir, começou a andar. Quando recebi o Espírito Santo, continuei na mesma, a minha vida, fui ao médico. Quando eu fui ao médico, à médica, ela disse-me assim para mim, sabe que a Manuela está curada? E eu disse assim, estou curada, estava curada da hepatite B, não tem. A anemia também desapareceu, até hoje, né? Até hoje que eu não tenho nada disso. Pois, vida financeira, foi uma luta muito grande, não é? Eu costumo dizer, eu morei numa barraca, morei numa casa alugada e hoje, em vez de ter uma casa, tenho duas. Sou reformada, mas graças a Deus não me falta nada. Tenho a minha casa, tenho o principal que eu tenho, que é o Espírito Santo, que me ajuda e que me vê, orienta, não é? E nem tudo o que eu faço. Tenho paz, tenho alegria, não penso na idade. Que a minha idade está a avançar, mas eu não penso na idade, não é? E, E gosto de ajudar os outros, gosto de conversar com os outros, sou diferente.
3: O Espírito Santo representa tudo, tudo, tudo na minha vida. Eu sem Ele, acho que eu não estava aqui. Por isso eu sou feliz com Ele.
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5: Aos 15 anos fui mãe. Durante a minha gravidez eu fui abusada sexualmente. Tinha cerca de 50 mil euros em dívidas. Perdi casa. Eu ouvi uma voz a dizer para eu me suicidar. Que já não valia a pena para mim, já não havia solução para mim na minha vida. O meu nome é Cláudia Loureiro, portanto, aos 15 anos fui mãe. Durante a minha gravidez eu fui abusada sexualmente, tive uma adolescência muito conturbada, a minha mãe era alcoólica, batia-nos muito em casa e eu tive uma filha com 15 anos. Naquela altura, como tinha um ambiente em casa muito pesado, eu fugi de casa com um homem mais velho, onde mais tarde vinha ter dois filhos. E os problemas arrastaram.

médica, ela é que me dava a alimentação, fazia a minha higiene, porque eu tomava compromissos tanto para dormir como para estar acordado. Era o mundo que eu vivia. Até que certo dia eu apareci em casa com uma faca com sangue. E a minha filha falou-me: "Oh mãe, tu apareceste-me com uma faca com sangue." E aquilo começou-me a mexer comigo, a procurar de onde é que veio a faca. Eu sentia muito perturbada, cheguei ao ponto de ter receio de fazer mal. Então o que é que eu fiz? Tentei, a primeira vez, o suicídio. Tomei várias carteiras de comprimidos, fui ter ao hospital, fizeram uma lavagem de estômago, voltei para casa e então puseram-me 15 dias praticamente a dormir. Depois tomava comprimidos tanto para dormir como acordar e continuava a minha filha a tratar de mim. Nessa altura, portanto, a minha família, da parte do meu ex-marido, chegou-me a levar a Bruxo, onde diziam que eu ia manifestada e amarrada, porque eu não me lembrava de nada. Mas eles diziam que faziam, prontos, que me levavam, correram vários sítios comigo, mas nunca houve solução. Ao ponto do meu casamento chegar ao fim, no sentido, como o negócio foi abaixo, os dois estávamos a trabalhar no mesmo negócio, fechámos o restaurante na altura. O meu marido traía-me. Chegou ao ponto de eu ficar num quarto só eu e os meus filhos. Ele nem comida me dava. Tinha cerca de 50 mil euros em dívidas. Perdi casa, vim viver para casa dos meus pais. Não tinha nada. E fiquei com os meus filhos e o meu ex-marido fugiu com o dinheiro da nossa casa. A voz que eu ouvia a dizer que não valia a pena lutar, eu ouvia uma voz a dizer para eu me suicidar, que já não valia a pena para mim, já não havia solução para mim na minha vida, que o melhor era eu pôr o fim à minha vida antes também que eu desse cabo da vida dos meus filhos, que era o que me restava. Escrevi uma carta aos meus pais para tratarem dos meus filhos, que eu já não conseguia viver mais esta vida, porque não era vida. Então, na carta eu escrevia-lhes a dizer para eles tomarem conta dos meus filhos. Só que antes de entregar a carta aos meus pais, eu telefonei um irmão meu, que frequentava já a igreja. Como eu já tinha corrido tudo, eu no princípio pensei assim, olha, é mais um sítio. Mas eu vim na mesma. Então, naquele dia quando eu aqui entrei, foi uma sensação inesquecível, porque assim, para quem já não dormia há tanto tempo, essa noite eu dormi, saí daqui com uma paz que eu não tinha. Era uma pessoa muito frustrada, e com muita mágoa. Então eu saí daqui outra pessoa. As coisas não mudaram de logo de um dia para o outro. Portanto, comecei a fazer a corrente da saúde, pela minha depressão que eu tinha, fazia a sexta-feira pela libertação. Isto demorou algum tempo, mas aquelas mágoas que eu tinha em relação ao meu ex-marido, a quem também me abusou de mim, à minha mãe, porque nunca tive amor de mãe no fundo, porque como ela era alcoólica também não sabia nos dar amor e nos batia muito. Eu fui-me libertando aos poucos de tudo, até que chegou uma altura, já estava liberta, não tomava medicação nenhuma, e aí recebi o meu bem maior, que foi o Espírito Santo. Quando eu recebi o Espírito Santo, aí tive uma força, uma coragem, sabia que não estava sozinha. Antes de eu chegar à igreja, era uma pessoa triste, frustrada, angustiada, sem vontade de viver, não tinha prazer em nada. Depois, quando cheguei à igreja, de me ter liberto, a minha vida foi totalmente transformada. Onde eu recebi o meu bem maior, que foi o Espírito Santo. Ao receber o Espírito Santo, foi-se embora a tristeza. Veio a alegria, veio a paz, veio o amor, veio aquilo que eu nunca tinha tido na minha vida. Foi uma realização, é algo inesquecível, não há preço. Aí parti para a parte financeira. Uma vez que eu estava com

0: cerca de 50 mil euros de dívidas, isto há 20 anos atrás, era muito dinheiro. Comecei a fazer as correntes da segunda-feira, paguei as minhas dívidas todas, limpei o meu nome no Banco de Portugal. Hoje tenho a minha empresa, tenho a minha casa própria, voltei a casar, tenho uma família unida. Hoje posso dizer que sou feliz. Foi coisa que nunca esperei que viesse a ser, mas hoje agradeço à Igreja Universal, que é a minha mãe, como eu costumo dizer, a minha escola, que foi aqui que eu aprendi e foi aqui que me fez enfrentar a vida. Não foi as bênçãos que eu tive de empresa, de família, também é importante, casa, tudo. Mas para mim o mais importante de tudo mesmo, o meu maior tesouro, foi ter recebido o Espírito Santo.
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2: E os casos reais que nós colocamos aqui, Pastor Ronaldo, eles mostram a veracidade da palavra de Deus. Muitas pessoas acabam acreditando enganosamente que os testemunhos são pagos, que é tudo mentira, mas basta ela ir na Igreja Universal e ela vai ver lá a multidão de pessoas que Deus tem transformado e que mostra o quanto Deus é bom e o quanto Deus é poderoso para transformar a vida daqueles que ouvem e obedecem.
3: E Pastor Flávio, nós temos aqui uma listagem, tem mais ou menos mais de 200 testemunhos. Como que nós iríamos pagar essas pessoas todas? Só se for a Casa da Moeda, para poder pagar. Como é que ela ia dar um testemunho falso? Isso é crime, isso é fora de ética, isso é fora do padrão. Isso não existe. Nós não trabalhamos com a mentira, nós trabalhamos com a verdade. E a Bíblia Sagrada fala, e conhecereis a verdade, ela vos libertará. Quando a pessoa ela passa a ter o conhecimento da lei, da verdade, então a vida dela muda e acontecem os testemunhos.
2: E a prova disso são os testemunhos. É nós... Como provar que Deus existe? Está aí, os casos reais. Você vai agora ouvir o caso real da Rosa Gonçalves. Ela que desde os 14 anos descobriu que ela tinha uma alergia crônica a nível da respiração e fazia com que ela tivesse que dormir sentada e só respirava através de bombas. E quando engravidou, o seu filho herdou essa doença e as vacinas eram muito caras. E ela e o marido não conseguiam fazer face às despesas para tratamentos e medicação, ao ponto dela ter que depender da própria mãe. E isso fez ela com que ela tentasse o suicídio. Mas graças a Deus, Deus a livrou da morte, do pior. Ele deu a chance de ter uma vida transformada. Ela chegou a recorrer a bruxos, chegou a recorrer a tudo, mas nada resolveu. Mas quando ela entrou na Igreja Universal, aprendeu a usar a fé na palavra de Deus, a sua vida foi transformada. Hoje ela é curada. Hoje a família é abençoada. Hoje ela tem o próprio negócio do seu salão de cabeleireiro. E tudo isso graças à fé e ao Espírito Santo que Deus lhe deu. E vamos agora acompanhar o caso dela e daqui a pouco nós voltamos.
4: Eu interiormente senti-me um vazio muito grande. Apareceu uma alergia que eu não conseguia respirar. Eu não conseguia trabalhar, respirava através de bombas. O ponto mais alto do meu sofrimento foi quando eu pensei no suicídio. infância não posso dizer que foi uma infância infeliz. Só que por volta dos 13, 14 anos, mais ou menos, apareceu uma alergia que eu não conseguia respirar. Automaticamente a minha mãe levou-me ao médico, o médico esteve a falar comigo e eu tinha uma alergia crónica. Respirava através de bombas. O médico mandava vir uma vacina de propósito da Inglaterra para ver se atenuava mais o meu sofrimento, mas era impossível. Eu só respirava através de bombas, eu só dormia sentada. Foi muito complicada essa situação para mim. Entretanto, conheci o meu marido, que sabia a minha situação na mesma. Engravidei, o meu filho surgiu com o mesmo problema que eu tinha. Eu passava a vida com ele nos médicos. A cara do meu filho era um bicho autêntico, ficava todo num bicho, em que ele também veio sofrer essas sequelas da minha alergia. Embora ele não tivesse falta de ar, mas a carinha do menino, ele até cortisona chegou a pôr na cara. Portanto, era um sofrimento que eu tinha comigo e com o meu filho, automaticamente. As vacinas que vinham de Inglaterra na altura, ainda não havia o euro, era à volta de 200 euros. Automaticamente era muito complicado. Com um filho pequeno, eu a trabalhar, meu marido a trabalhar, o dinheiro não chegava para nada. Meu filho tomava um leite especial, que era da farmácia. Eu, por exemplo, eu pagava este mês a farmácia para o leite, já ficava a dever o leite o mês que vem, porque o dinheiro não dava. A minha relação com o meu esposo, havia muitas discussões porque o dinheiro não chegava para tudo. O dinheiro não chegava. Havia guerras, discussões e depois ele muitas vezes culpava-me a mim. As dificuldades económicas eram tão grandes que era a minha mãe e meu pai que me ajudavam a maior parte das vezes. Eu interiormente sentia-me um vazio muito grande. Tentava agradar o meu marido em tudo, tentava fazer tudo, mas era inútil. O ponto mais alto do meu sofrimento foi quando eu pensei no suicídio. Nessa altura em que eu tentei... Pensei mesmo que eu vivia num andar em que tinha, era um primeiro andar em que tinha uma altura muito grande. Eu estava a olhar para a janela e o meu filho bem à minha beira, mãe. E eu olhei para o meu filho e desisti, porque naquela altura eu não sei se teria feito. O não poder respirar, o meu marido muitas vezes não entender esta situação, era muita coisa, era muita pressão. E depois também depender dos outros, eu sempre gostei de depender de mim, eu sempre fui muito independente. E de estar a depender dos meus pais, a maior parte das vezes que a minha mãe me ajudou muito nesse aspecto e o meu pai, era muito frustrante. As minhas noites eram sentadas. Eu houve uma altura que a aflição era tão grande que a falta de ar, que meu marido saímos de casa, pegámos o nosso filho no banco de trás do nosso carro e o cupido aberto para ver se conseguia respirar, nem assim. Eu parecia que sufocava com a falta de ar. Além do meu problema, eu ainda fumava, ainda piorava mais a situação. Sempre que eu fumava, claro que me agravava os sintomas do meu problema, porque eu não poderia fumar, nem pensar. Eu tinha uma cliente minha em que ela era bruxa, começou a tratar de mim e a minha mãe viu que em vez de melhorar, cada vez estava pior. A minha mãe já andava na Igreja Universal e ao ver o meu sofrimento, ela levou-me à Igreja Universal. Eu criticava muito a Igreja Universal. O meu casamento acabou, com tantos problemas, com tantas situações, acabou. Comecei a frequentar a igreja, comecei a ser curada, comecei a ser liberta, eu comecei a sentir uma paz, eu comecei-me a sentir bem. Comecei a frequentar a terça-feira, que era a corrente da saúde na altura. Os primeiros sinais que eu comecei a sentir foi na minha saúde. E eu comecei a deixar de usar as bombas. Eu comecei a respirar. Comecei a ver umas melhoras e de um momento para o outro tudo desapareceu. Comecei a sentir ânimo de viver, comecei a ver as coisas com outro amplo de vida. Não sei, comecei algo diferente em mim, algo mudou em mim. Eu ouvia falar do Espírito Santo e para mim fazia-me um bocado de confusão no sentido como vou conseguir ter o Espírito Santo. O que mudou desde então mudou tudo. A minha maneira de ser, a minha maneira de pensar, a minha maneira de agir, de dentro para fora, tudo mudou. Sou alegre, sou feliz, tenho disposição para tudo, eu gosto do que faço, amo o que faço, sou feliz. A minha saúde está completamente restaurada. Eu hoje não tomo qualquer tipo de medicação para nada. A minha vida económica está estável. Neste momento tenho o meu negócio, sou cabeleireira, tenho o meu salão. Eu não dependo de ninguém neste momento. Só dependo de Deus, de mais ninguém. Vivo com os meus filhos. Eu acho que se perdesse tudo, eu voltaria a conquistar tudo, porque com Deus eu consigo tudo. Eu hoje quero agradecer à Igreja Universal por tudo que fez por mim, pelo carinho, pelo apoio. O principal que eu tenho na minha vida é Jesus. é o Espírito Santo.

0: Muito forte, Pastor Ronaldo. Os testemunhos, é como nós costumamos dizer, contra factos não há argumentos. Só não crê quem não quer mesmo, é ou não é? Porque Deus tem mostrado através dos casos reais que Ele tem transformado a vida daqueles que creem e quer também transformar a vida desta pessoa. Pois, Pastor Ronaldo, quantas Rosas, né? Quantos Fernandos, quantos Joaquins, quantos Josés, Luís estão nos ouvindo neste momento e estão vivendo uma vida do avesso, devendo, pensando no suicídio, desempregados, com as contas aumentando, as despesas não parando de chegar, e essa pessoa está diante dessa situação e sem saber o que fazer, né? Como o apóstolo Pedro, que veio depois de uma noite de trabalho e cansado, frustrado, porque nada tinha pescado, mas uma direção fez ele mudar aquela situação.
1: E é verdade, e a pessoa que trabalha pela madrugada, Pastor Frávio, ela não volta, não tem o sono, é normal, ela não consegue descansar como deveria ser, foi um dia perdido. E ele trabalhava, mas uma coisa era interessante, ele estava ali lavando as redes e Jesus estava pregando. Ele era um homem duro, os pescadores no momento são pessoas assim, forte, de gênero forte. E Pedro, ouvindo a palavra ali, Jesus pregando para a multidão, e quando Jesus entrou no barco dele, ele falou: ó, vamos para tal sítio, pega a tua rede e joga lá naquele lado ali que eu vou te falar, para as águas fundas. Olha, eu trabalhei toda a noite, não peguei nada, mas sobre a tua palavra eu lançarei a rede. A palavra entrou nele, e quando ele fez e obedeceu, os barcos se romperam de tanto peixe. É aquela história que houve a pesca maravilhosa. História não, factos verídicos. Por isso que está escrito, essa pessoa que está nos ouvir, ela pode fazer o mesmo e ela ser abençoada.
0: Tudo por causa de uma palavra. Esse é o poder da palavra de Deus. Você que está aí neste momento sem saber o que fazer, já vendo uma semana com muitas lutas, muitas dificuldades, Deus vai lhe dar uma palavra. Hoje, segunda-feira, você vai receber essa palavra e a sua vida vai ser transformada. Vamos a mais casos reais de pessoas que obedeceram essa palavra e hoje têm uma vida transformada, e já voltamos.
2: Eu tive uma infância muito sofrida. Eu tinha uma família, a minha família, o meu pai era alcoólico. A ponto de, pronto, nós éramos quatro irmãos. O meu pai, quando bebia, se nós dávamos por ele a meio da rua, logo esconder para debaixo da cama. Porque ele chegava, ele batia, sem ninguém dizer nada, ele batia em todos nós. E a partir ali daquele momento começou a entrar uma grande tristeza dentro de mim, a ponto de eu me sentir inferior até na escola com os meus amigos. Então aí eu comecei a trabalhar com 9 anos. O meu avô era oleiro, né? E eu estava sempre de roda do meu avô, que era onde eu me sentia bem, era com os meus avós. Visto que na minha casa era só discussão e coisas partidas, era o que se via só naquela casa.
3: Eu nasci num lar totalmente destruído. A minha mãe era alcoólatra, onde nós tivemos 7 irmãos. Cada um dos meus irmãos tinha um pai. E foi uma infância muito difícil, uma infância muito complicada, porque ela bebia muito. Então, eu conheci um rapaz muito jovem, eu tinha meus 12, 13 anos quando eu conheci esse rapaz, e eu me casei com esse rapaz. Eu me casei com medo de eu me tornar uma mulher como minha mãe, porque ela era alcoólatra, ela tinha 7 filhos e ela não sabia quem eram os pais do seu filho. Então, desde muito cedo, eu coloquei dentro de mim que eu ia ser uma mulher totalmente diferente. E então, por medo, eu me casei muito cedo. E foi uma frustração total. Meu primeiro casamento não deu certo. Nós éramos casados, mas ele fazia uma vida de solteiro, ele também era alcoólatra. Engravidei muito cedo, tive um filho muito cedo. E a partir dali, a minha vida foi viver para o meu filho.
2: E eu fui crescendo, crescendo, crescendo, crescendo, a ponto de lá fora eu ter uma fábrica minha. Cheguei a um ponto de criar um patrimônio no valor de 500 mil euros. Eu tinha 25 funcionários, eu tinha 5 viaturas. Só que, entretanto, no ano 2015, apareceu-me um trabalho de bruxaria dentro da fábrica. Um sapo com a boca colada. A partir dali, daquele momento, as coisas descambaram. Foi tudo por água abaixo. O que eu construí em 30 anos, num ano, nem chegou a um ano. Em meses abalou. Eu cheguei a correr os bruxos do alto ao baixo. Conheci quase tudo. A coisa, aquela situação ali até melhorava, só que a seguir aparecia outra pior. A ponto de começar a vir na minha mente os pensamentos de suicídio. Perdi o meu casamento também nesse ano. Perdi tudo, fiquei sem nada. A única coisa que ficou comigo foi a minha filha. Eu só pensava mesmo no suicídio. Eu não me sentia bem em lado nenhum. Eu andava de bar em bar, mas aquela coisa dentro de mim tão forte, que eu não sabia o que havia de fazer da minha vida.
3: Entretanto, a gente houve um problema lá no Brasil, e quando houve esse problema no Brasil, um problema familiar, nós viemos para Portugal. Assim que eu cheguei em Portugal, que eu abri as malas, estava ali o problema outra vez, que era com o álcool, que era com a bebida, que era com as noitadas, que era com a farra. E durante muito tempo eu fui vivendo assim, mas eu fazia daquela pessoa o meu Deus. Aquela pessoa era o sol do meu dia, era tudo para mim aquela pessoa, mesmo fazendo o que fazia, mas eu continuava ali. Eu não tinha valor. Para mim era como se aquela pessoa fosse o meu mundo todo, era aquela pessoa. Eu não me via sem aquela pessoa. E eu, entretanto, entrei num quadro depressivo, aonde eu não tinha força para nada, aonde eu não tinha nem sequer ânimo sequer para tomar um banho, para cuidar da minha higiene pessoal. Eu passava semanas sem tomar um banho, eu passava meses até sem conseguir lavar o meu cabelo. Foi uma frustração tão grande, tão grande, tão grande, que eu caí na depressão mesmo, profunda. Eu não tinha força para nada, eu muitas das vezes ia levar o meu filho ao colégio. Naquelas estradas fazia-se curva, e muitas das vezes eu, quando estava passando naquela estrada, via sempre aquele pensamento dentro de mim: acelera, acelera, se atira, se atira. Mas, entretanto, eu olhava para o retrovisor, via a carinha do meu filho, e então eu acabava por desistir. No fundo da minha casa tinha um poço também, que eu passava, não sei o que tinha naquele poço, que me atraía, uma voz que eu ouvia sempre para ir para aquele poço. Eu passava horas e horas ali, olhando debaixo naquele poço, e uma voz sempre dizia para mim: se atira, se mata, não vale a pena, não vale a pena você viver, não vale a pena você viver, acaba com a sua vida, acaba com a vida do seu filho. E foi assim durante um ano quase que eu fiquei nesse quadro depressivo. E um dia, eu sem conseguir dormir, eu liguei a televisão e estava passando um programa da igreja. E ali estava aquele o homem de Deus a falar, mas ele estava a falar como se ele estivesse falando para mim, se ele estivesse contando a minha vida ali. E então eu pensei assim: olha, se tem jeito para essas pessoas que estavam aqui falar, e se esse homem, o que ele está dizendo é verdade, amanhã eu vou nessa igreja. E então eu apanhei a morada e fui para a igreja. Quando eu cheguei na igreja, eu fui muito bem atendida, e eu fui buscando, fui lutando, fui me libertando, até que eu recebi o Espírito Santo. E quando eu recebi o Espírito Santo, veio dentro de mim aquela alegria muito grande, profunda, aquele vazio, aquela frustração que eu tinha, aquele desejo de morrer, já não tinha mais dentro de mim. Eu já não precisava do valor, que outras pessoas me dessem valor, porque o próprio Deus colocou dentro de mim o valor.
2: A certa hora de uma programação, eu vi um testemunho de uma senhora que se identificava muito com o meu. E eu quis saber qual era a igreja, que igreja era essa aí. A partir daquele momento ali, eu procurei. A partir da orientação que aquele pastor me deu, eu pus em prática e esqueci. Esqueci completamente a vida sentimental e a vida económica. Eu me foquei no Espírito Santo de uma maneira, eu me entreguei de uma maneira tão grande e tão forte que há 3 meses eu recebi o Espírito Santo. Entretanto, eu faço um propósito com Deus, meu Deus, eu tenho que ter o meu trabalho próprio, eu não posso continuar aqui na jardinagem. E o que é que eu pensei? Eu vou pedir as contas e vou começar a vender bolo. Com aquele dinheiro eu comprei uma carrinha, Deus abençoou, e comprei uma viatura e fui vender bolo para a rua. A vida sentimental, tinha relacionamentos, mas nenhum deu certo. Por quê? Porque eu escolhia pela força do meu braço. Eu falei para Deus, meu Deus, eu não vou jamais escolher pessoa nenhuma. A pessoa que vai vir para a minha vida é o Senhor que vai trazer ela para mim. E assim foi. Deus trouxe esta maravilhosa esposa para mim.
3: Deus restaurou toda a minha vida, aquilo que eu nem pensava em realizar, aquilo que para mim já estava um assunto resolvido. Eu acabei por me casar de novo, Deus reconstruiu a minha vida sentimental e hoje sou uma mulher realizada, feliz.
2: A partir dali, daquele momento, nós começamos a lutar os dois. Hoje, Deus nos deu 2 pastelarias. Temos o negócio ambulante, temos o negócio da primeira pastelaria. Deus agora, 8 meses por aí, deu-nos uma segunda pastelaria e estamos com a perspectiva de abrir uma terceira. Aquela pessoa que lá atrás não tinha nada, o próprio Espírito Santo hoje nos dá direção, nos capacita para que nós venhamos até a entender aquilo que nós... O mesmo problema que nós tínhamos lá atrás, que não vimos solução, nós hoje encontramos solução, seja para aquilo que for. Tem sido tanta bênção que Deus tem trazido para nós, desde que nos conhecemos, que foi algo sobrenatural que aconteceu na nossa vida, não é? Porque, e hoje eu vejo que se não fosse Deus, eu não tinha nada, eu não era quem eu sou. Nós não tínhamos chegado a lado nenhum.
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0: Chegamos ao final do nosso programa A Hora dos Milagres nesta segunda-feira. Foi um prazer enorme estar com você nesta hora. E estaremos à sua disposição ali com toda a fé, Pastor Ronaldo. Nós vamos estar ali na Igreja Universal orando com toda a fé, buscando em Deus, clamando a Deus para que a vida desta pessoa seja transformada. O Senhor vai estar ali no centro da cidade do Funchal. Em quais horários e qual a morada?
1: Pastor Flávio, estaremos às 8 horas da manhã, às 10 horas, 15 horas, 19h30. A 100 metros ali dos teleféricos, ali no Funchal, frente às paragens dos autocarros, ali é mesmo de frente mesmo na Casa da Luz, com todas as pessoas ali, e nós vamos dar uma direção com a palavra de Deus e vamos ajudar elas.
0: Com certeza, todos os que entrarem por essas portas serão abençoados. E nós ali também em Machico, no centro da cidade, na rua Doutor João Abel de Freitas, número 35, também às 7h30 da manhã, às 10 da manhã, às 15 horas e às 19h30, orando com toda a fé, ali perto do supermercado Continente e Pingo Doce, na rua Doutor João Abel de Freitas, número 35. Pastor Ronaldo, se ela precisar de ajuda, esclarecer alguma dúvida com respeito a algum endereço, até mesmo se ela quiser oração, ela pode ligar para qual número?
1: Para tirar todas as dúvidas, Pastor Flávio, tem agora uma equipa aguardando por ela. 218-368-008. 218-368-008.
0: Você pode ligar agora mesmo, você vai esclarecer suas dúvidas, vai desabafar, vai receber oração e você vai ser abençoado. Chegamos ao final do nosso programa de hoje, segunda-feira. Amanhã, no mesmo horário, estaremos aqui com todos vocês. Que Deus abençoe a sua vida e a sua família poderosamente.
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1: Olá, amigos, que Deus abençoe o seu dia, a sua vida, que Deus abençoe os seus negócios, que Deus abençoe a sua vida econômica. Muito bom dia para todos os nossos ouvintes. Pastor Tiago, muito bom dia.
2: Bom dia, Pastor Vitor. Bom dia a todos os nossos ouvintes.
1: Eu deixo à sua disposição o SOS Espiritual, 218-368-008, uma central telefônica formada por pessoas aptas e espiritualmente preparadas que irão te ouvir, como também te ajudar. 218-368-008, aceda a nossa página web www.igrejauniversal.pt. Acompanha todos uma linda faixa musical e em seguida eu retorno.